Essa canção é uma das minhas preferidas. Um dos maiores sucessos de todos os tempos. Que a gente quis realmente pôr nesse disco, porque...

Olá, senhoras e senhores, uma excelente noite. Estamos aqui em Caráter Experimental e a gente prossegue por aqui com a programação. Vamos lá.

Senhoras e senhores, estamos aqui em Caráter Experimental. Uma excelente noite para vocês. Estamos por aqui na 106,5. Vamos do som, vai.

Uma excelente noite para todos vocês. Estamos aqui em caráter experimental. Muito bem, horário agora de Brasília, 11h13. Muito obrigado pela sua companhia. Gabriel Volpe aqui com a gente no suporte. E a gente dá

0: Longe
1: é.
0: Aí uns 500 quilômetros, mas uma hora a saudade aperta, né, rapaz? Aí a gente tem que se encontrar aí o mais rápido possível.
1: Desce o estado aí, rapaz, pra vir comer um pão de queijo aqui conosco, um queijinho fresco da hora.
0: O frango caipira. É verdade, o franguinho da... Aquele franguinho famoso de Pedra Azul aí.
1: Pois é, pode chegar mais que tá aqui na mesa.
0: É isso aí, Darlan, isso aí.
1: Um abraço.
0: Um grande abraço, meu cara.
1: Abraço. Pode chegar mais que

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0: Quem que é essa sirigaita?
1: Sei lá.
0: Tá de caso com ela? Jura? Quer que uma cobra te pica se estiver mentindo? Uma cobra cascavel?
1: Ô, Su, será que não dá pra você arrumar uma cobra mais mansa, não? Cascavel, Deus me livre desse trem, Su.

0: a todos. Obrigado, Paulo Sampaio.
1: Obrigado pelo convite. Valeu, obrigado, São Paulo.
2: Obrigado, Paraná. Sampaio.
3: Tchau, meus amigos.
2: Tem muita gostosona aí.
4: Tá bom.

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0: Parabéns, Teodoro. Muito obrigado, muito obrigado pela muito oportunidade. Obrigado.
1: Vai com Deus, Mato Grosso. Cadê os aplausos?
2: Mais forte aí!

Quem gostou, bate um punhado de palmas!

Eu não conseguiria cantar se não fosse vocês aí dando força. Obrigado, viu, gente?

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0: compartimentos acima de seus assentos, obrigada.
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Existem canções que acabam se tornando eternas na vida da gente. E essa pra mim é uma delas. Tive o prazer de gravá-la com uma pessoa especial demais, nosso inesquecível João Paulo. E eu gostaria de matar um pouquinho dessa saudade com todos vocês.

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0: Essa é Soraya Moraes, Caminho no Deserto. E eu vou encerrando por aqui o nosso Tarde Maravilha. Fiquei devendo um monte de alôs, mas ó, tem alô pra você no nosso fim de Tarde Maravilha. Pode continuar por aí que daqui a pouquinho eu mando todos os alôs. Quem tá levando hoje o kit da 89 Maravilha é ele, Vander Gleison de Betim. Final do telefone 4642. Vander Gleison, você tá levando o kit da 89 Maravilha com um par de ingressos do Cinearte. Então, o kit da 89 Maravilha, com camiseta, squeeze, adesivo, marcador de página e par de ingressos do Cinearte, você vem buscar, tá bom? Na rua Fernandes Tourinho, 487, na Savassi. O pessoal vai entrar em contato com você, então aguarde. Mas parabéns aí, então, pro Vander Gleison de Betim, faturando o prêmio aqui na 89 Maravilha. Tá na hora de chamar o Ed. Você já sabe que para chamar o Ed, para me ajudar a chamar o Ed, você pode enviar o seu áudio. Lembrando que o seu áudio precisa chegar até as 4 da tarde, precisa ter até 10 segundos e você pode chamar o Ed e falar o seu nome, o nome da do seu bairro ou da sua cidade, tá certo? Vamos chamá-lo então? 1, 2, 3 e... Ed!
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1: A paz do Senhor Jesus. Salmos capítulo 89, versículo 7. Deus é muito formidável na Assembleia dos Santos e para ser reverenciado por todos os que o cercam. Que as bênçãos de Deus os alcancem nessa hora.
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0: 4 horas.
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0: Oba! começa agora o fim de tarde maravilha. Eu, Michele Marins, continuo por aqui. É claro que a gente quer você juntinho da gente, mas agora eu tô sozinha, não. Aliás, hoje o programa, eu não estive sozinha, né? Nós tivemos a Josiane, mas agora eu tenho o Ed!
5: Oba! Estamos chegando por aqui. Muito boa tarde pra você. Tá começando mais um fim de tarde maravilha.
0: É verdade.
5: Não é? Verdade. Coisa boa. Já vou aproveitar e mandar um abraço pra minha amiga motorista de ônibus.
0: É mesmo?
5: É, quem? Zenaide. Tá me ouvindo? Zena, um beijo pra você. Aliás, pra Zena.
0: Zena, tome coração laranja. Já começamos então com coração laranja.
5: Com coração laranja.
0: Eu acho que a gente devia dar um outro coração laranja pra quem tá com a gente aqui no estúdio
5: também.
0: Quem
5: tá
0: também
5: com a gente?
0: Josiane. A Josi tá, ó. Tome coração laranja, Josiane!
5: Bateu um papo com ela agora aqui, né, Michele?
0: Não é? Bati um papo muito legal com ela, falamos sobre essa questão da paternidade, né? Sim. E a identidade em Deus como pai, que a gente precisa compreender. Ela tá, quem tá no YouTube tá vendo, tá que vendo, ela tá, né?
5: É,
0: amando tudo isso, né?
5: Verdade.
0: Rodando na cadeirinha,
5: verdade,
0: pra lá e pra
5: cá. Michele, verdade, verdade.
0: Então é isso, foi um momento muito especial, já está disponível no YouTube, Rádio 89 Maravilha, a nossa conversa do Me Conta Maravilha.
5: Muito, muito bom.
0: Ô, Ed.
5: Bom. Fala comigo.
0: Vamos chamar aqueles meninos?
5: Bora chamar, Michele.
0: Chamar os meninos?
5: Bora chamar?
0: Pera aí, ó. Ó,
5: caça tá na like na tela, chama! Boa! Chamando os likes, né? Já começamos cedo. Ontem a gente bateu 80 antes dos 50 minutos.
0: Foi
5: mesmo.
0: Foi
5: espetacular, tá, gente?
0: Maravilhoso.
5: Muito bom. A galera tá vindo também no YouTube. Obrigado a todos que nos acompanham, é claro, pelo rádio e também pelo YouTube. Entra lá, participe com a gente. Tem enquete do dia, tem louvor maravilha do dia. Tem um monte de coisa pra você participar com a gente no nosso fim de tarde maravilha, porque hoje é dia de...
0: Encrente.
5: Isso mesmo, senhora.
0: Encrente.
5: Tá atenta.
0: E tem uma turma chamando você,
5: Ed. Quem me chama?
0: Vou contar.
6: Ed, vim aqui visitar vocês hoje. Você não tinha chegado ainda.
5: Imagina.
6: O que é isso,
5: Ed? Você não chamou, você chamou.
0: É o Júnior Senna.
5: Fala,
0: da
5: Junior.
0: Lagoinha Palmeiras.
7: Ed. Cadê você, Ed? Vem trabalhar, Ed. Vem pra Michele. Aqui é o presbítero Zé do Bairro.
5: Fala, presbítero.
8: Ô, Ed, boa tarde.
5: Boa tarde.
8: Chega, Ed, ajuda a Michelle aí, Ed. Deus abençoe.
5: Tá na área.
8: Pastor Zilson Prass, Deus abençoe. Altana Cruz, Deus abençoe.
5: Sim, tamo junto.
9: Bora trabalhar, Ed.
5: Bora.
9: Tá na hora, Ed.
0: É. Esse é o Wendel Gomes.
5: Fala, Wendel.
10: Ô, meu Deus, tá coronado, Ed.
0: Chegou já, meu filho, acredita?
10: Vem trabalhar, Ed.
5: Bora trabalhar.
10: Quem tá falando é a Vera Alves, desde o
11: O Ed vem correndo trabalhar, trabalhar.
5: Olha,
11: Michele que mandou eu te chamar, O Ed vem correndo, estamos todos esperando. O Ed vem correndo trabalhar, trabalhar.
5: Que coisa, hein, Michele?
0: Quem foi?
10: Vem trabalhar, Ed, ajuda a Michele. É Marlene de São Lourenço. Um abraço pra você. Manda um coração laranja pra mim.
0: Ah, lindona. Tá,
5: coração laranja.
12: Vambora, Ed, tá na hora de trabalhar, Ed. Deixa a Michele sozinha, não. Sim. Hoje o sol tá dando alto, dá pra praia, hein?
0: Deu.
12: Aí, o motorista, aplicativo, os dias de fora.
5: Praia,
12: vamos que vamos.
5: Quem foi, foi.
13: Ed, vem trabalhar, meu filho.
5: Bora.
13: Aqui é o Fábio Dias.
5: Fala, Fabão.
13: Jesus. São Joaquim de Bicas.
5: São Joaquim de Bicas na área, ó.
14: Ed, aqui é Júnior do bairro Três Corações. Um abraço,
0: Júnia,
14: meu e do Herbert Marcelino.
5: Oba.
14: Michele,
0: oi,
14: faz esse menino vir trabalhar logo.
0: Já falei,
14: vem, Ed.
0: Falei, ué.
11: Ed.
5: A Cláudia aí.
11: Ô, meu filhinho, vem trabalhar.
5: Ô, lindona.
11: Quase sextando.
5: Quase.
11: Cis é dias.
15: Bora, Ed.
5: Bora
15: trabalhar, Ed. Bora ajudar a Michele, Ed. Silvio de Ribeirão das Neves. Abraço, seus lindos.
5: Abraço.
11: Ed, homem, seu menino, vem trabalhar.
5: Bora.
11: Também tô trabalhando. Daqui a pouco eu vou embora. Boa tarde, maravilha.
5: Que é
11: boa tarde, Michele. Adriana e Equiara.
5: Vamos chamar a gente pra trabalhar. Vamos e vai embora,
0: Michele.
5: Forgança
16: boa
5: essa.
16: Tarde, Ed. Aqui
5: boa
16: é Edvaldo Pirapora. Vamos trabalhar.
5: Fala,
16: estamos
5: Divaldo
16: juntos. Até mais. A Michele já chegou.
5: Já.
0: Graças
16: com Deus.
0: A Deus. Tô aqui.
5: Chega assim.
17: Ed, me ajuda a Michele, da Geraldo, Barra do Locuí.
5: Olha ele.
0: Barra do
5: Locuí.
18: Vamos trabalhar. Sou eu de novo, David Souza.
5: David Souza.
18: Ouvindo a Rádio Maravilha, a melhor do Brasil.
0: Grande abraço.
18: Bora trabalhar?
19: Ei, Ed, vem ajudar a Michelle. Boa tarde, paz seja convosco. Eu sou Miriam, da cidade de Teófilo Otoni. Estou ligadinha aqui na 89 Maravilhas. Olha. Deus abençoe.
0: Beijo.
5: Tamo junto.
20: Boa tarde, Ed. É na hora de trabalhar, meu jovem. Acabou preguiça. Bora. Thiago Milionários falando.
5: Fala, Thiago.
18: Bora, Ed. Trabalhar. Bora. Sou eu de novo.
5: Olha.
18: De Souza. Tô aqui na melhor rádio. Rádio Maravilha.
0: Isso. Muito bem.
5: Que
0: pois
5: coisa
0: é.
5: Boa, Michel.
0: Tem mais, gente, né? Por enquanto nós vamos parar por aqui.
5: É, tem muito.
0: Tem mais.
5: Gente. Bom demais. Muito obrigado, né, Michel? A gente agradece sempre, né?
0: Muita gente com a gente.
5: Muitas participações e hoje é dia de encrente, tá?
0: Encrente.
5: Vamos falar de Antigo Testamento.
0: Sim, vamos lá.
5: É.
0: Antigo Testamento antes de Jesus, né?
5: Avisando o povo aí. EBD, né?
0: É, EBD. Escola Bíblica Dominical.
5: É.
0: Quem fugiu, já vai vir com a casa.
5: É, nós vamos puxar a orelha, né, Michelle?
0: Vamos.
5: Michelle vai bancar a professora aqui.
0: Isso, pode deixar.
5: Isso mesmo. Mas venha participar com a gente. Qual o ato de coragem do Antigo Testamento mais inspira você, Michelle? Aquele que, ó, você lembra na hora, né?
0: Ah, é Abraão. Muitos, né? Abraão indo, né, pro sacrifício ali.
5: Levando
0: Isaac. É esse pra mim, assim.
5: É, bruto.
0: Depois que eu virei mãe, esse aí eu entendi melhor.
5: Entendeu,
0: que
5: né?
0: Esse daí é mais complicado.
5: Complicado.
0: É realmente um ato de coragem. Eu acredito muito.
5: Sim.
0: Que eu não teria essa mesma coragem de Abraão.
5: Tá bom.
0: Eu fico com essa, mas tem várias outras.
5: Tem várias.
0: A princípio é essa.
5: Beira da morte.
0: É, tem muita coisa.
5: Muitas histórias, então venha contar pra gente. E hoje não tem opções.
0: Tem não.
5: Fizemos a questão aberta, né, Michelle?
0: Sim.
5: Antigamente, na sua época, era questão aberta, Michelle? Sua época de escola?
0: Tinha questões abertas e também
5: depois
0: as
5: é que veio múltipla
0: opções.
5: Escolha.
0: É, múltipla escolha.
5: É. Parecia uma coisa moderna, né?
0: Sim.
5: Só confunde a cabeça da gente.
0: Atrapalhava,
5: não
0: ajudava
5: é?
0: Também.
5: Ah, é? Não sabia, né? Falava, ah, essa
0: aqui. Pelo menos essa. Deixa eu tentar.
5: Zerada não vai ficar,
0: não,
5: né?
0: Não, deixa eu tentar.
5: Verdade, Michelle, verdade. Então essa é a nossa encrente de hoje. Qual o ato de coragem do Antigo Testamento mais inspira você? Chega mais, 31 99565-1089, no WhatsApp, no YouTube, deixa o seu like, participe com a gente, porque o

0: Ana Carla no nosso fim de tarde, maravilha, com o Encrente.
1: Fim de tarde, maravilha, é isso, com o Encrente, né, Michelle?
0: Com o Encrente.
1: Qual a ato de coragem do Antigo Testamento mais inspira você? Aquele que mais te salta aos olhos, né, Michelle?
0: É isso aí, eu vou
1: que você fala nu? É, não é?
0: É, aquele que fala...
1: Você colocou até isso na, na pergunta, né?
0: É.
1: Aquele que você fala assim, ó, nu.
0: É. Bem mineiro.
1: Bem mineiro.
0: Mineiro é daquele tipo assim.
1: Bem mineiro.
0: Nu.
1: Meu Deus do céu.
0: É.
1: Vamos ver.
0: Pois é. Deixa eu ver aqui quem já tá participando com a gente.
1: É.
0: Porque é o seguinte, irmão Herbert Marcelino.
1: Olha, já chegou.
0: Ah, deixa eu ver, agora o Ed chegou pra trabalhar, eu tô ouvindo ele aí,
1: Olha.
0: É o nosso, ele não pode faltar.
1: Isso, falto não, tá? Falto não. Olha só, Michelle.
0: Ele tava era cantando, as meninas deve ter chegado antes ou muito, um áudio maior, né?
1: Sim.
0: E aí não dá tempo às vezes, quando é áudio maior elas não têm tempo de ouvir.
1: Sim, verdade.
0: E aí elas escreveram
1: e elas
0: aqui.
1: Precisam, olha, a Michelle fala do tempo, gente, do tempo do áudio e também até o certo horário, porque as meninas precisam ouvir.
0: Elas precisam, não
1: porque
0: pode.
1: Porque não pode colocar pra gente sem a gente saber, de fato, o que tá falando naquele áudio,
0: é
1: né?
0: É isso aí. Então vale lembrar que a gente não fica com o WhatsApp da rádio. Esse é o WhatsApp da rádio.
1: Precisa ter esse
0: ele
1: filtro.
0: Ele tem um filtro, né? A gente não conversa diretamente por ele. Então por isso que tem esse filtro. Lá na frente, até porque
1: isso.
0: Senão vai que tem alguém falando que não precisa.
1: Falando que não precisa,
0: infelizmente,
1: exatamente.
0: A gente tá vivendo esse tempo.
1: Exatamente, Michelle.
0: Então, irmão Herbert Marcelino, um grande abraço
1: pra você,
0: querido.
1: Isso. Ó, 20 minutos, 20 likes.
0: Estamos acompanhando, então.
1: Vamos saber,
0: coisa boa.
1: Entre no YouTube, deixa o seu like. Temos novidades também no YouTube. Tá profissionalizando cada vez mais. Parabéns à equipe técnica aqui, né, Michelle?
0: Uhum.
1: Turma da produção, Alex Fiuza, a Fernanda, essa turma aí que toma conta disso aqui. E é claro, com imagens de Pablo, a gente comanda aqui o nosso fim de tarde maravilha. Tem louvor maravilha do dia pra turma votar também, viu, Michelle? Louvor maravilha do dia, você chega, vota, são três musiquinhas, você pode votar no arroba rádio 89 maravilha no Instagram e também no nosso perfil do YouTube.
2: Música 1.
1: Essa é Midian Lima, tá? Jó. Jó é um ato, tá? Jó também é uma coisa.
0: É.
2: Música 2.
1: Como diz o outro, acima da média.
0: Essa aí é outra, ó.
1: É.
2: Música 3. Minha figueira não foi.
1: Essa aí já é Novo Testamento.
0: Não, esse não. É velho, querido. Velho Testamento.
1: Verdade.
0: Esse
1: verdade.
0: É velho.
1: Verdade, verdade.
0: Todas três músicas do Velho Testamento.
1: Verdade,
0: com
1: verdade.
0: Histórias
1: com
0: baseadas
1: no Antigo.
0: No
1: né?
0: Antigo Testamento.
1: É isso mesmo. Então, Samuel Messias, todavia me alegrarei, viu, Michelle?
0: É isso aí.
1: É isso mesmo.
0: Ó, deixa eu ver quem já tá falando por aqui. Alguém que falou o Cleiton. O Cleiton Castelão falou Moisés matando o soldado e indo pro deserto.
1: No.
0: Momento de coragem.
1: Coragem.
0: Abdicou ali, ele na fúria.
1: Sim.
0: É muito interessante, né? Porque se você pensar, Moisés tava jovem. Jovem é exatamente assim. A gente quer tudo...
1: Impulsivo.
0: Impulsivo. Tá. A gente é tudo precisava na mesma
1: resolver
0: hora.
1: Resolver o problema.
0: Exato. Ele ficou chateado, matou... O soldado fugiu pro deserto, deixou de viver dentro da casa de Faraó e depois volta, né? Mas aí ele também fala o seguinte, e a fé de Jó, que coragem, perder tudo, mas tudo mesmo e assim mesmo teve coragem de dizer, Deus me deu, ele pode levar de volta.
1: Olha isso, tá vendo? É isso mesmo.
0: Meu
1: ele
0: Deus.
1: Foi, muita gente falou o contrário pra Jó, né?
0: Amaldiçoa esse teu Deus e morre,
1: exatamente.
0: Né? A esposa falou isso, os amigos de Jó.
1: É o que a vida falava pra ele.
0: Sim.
1: A circunstância era essa. Pelo você não tá vendo o que tá acontecendo, não, Jó. Porque o que tava acontecendo era tudo errado.
0: Deus deixou de te amar, de te ver,
1: exatamente,
0: de gostar de você, né?
1: Exatamente. A gente com 1% a gente já tá amarelando,
0: reclamando,
1: né? Exatamente.
0: Horrores.
1: Então, ó, é espetacular a história de Jó.
0: É, só do tempo mudar a gente já reclama.
1: É, não é?
0: Só do tempo mudar a gente já reclama.
1: É isso mesmo, viu, Michelle?
0: E por aqui ainda, deixa-me ver, o Sebastião Severino, que é motorista por
1: fala,
0: aplicativo
1: Sebastião.
0: Em Uberlândia, hoje é um dia maravilhoso.
1: Sim.
0: porque eu estou de nível. Olha, só 65.
1: 65.
0: Ah, Sebastião.
1: Ô, Sebastião.
0: Tome coração laranja. Muitos anos de vida e saúde, irmão Sebastião Severino, que motorista legal. Por aplicativo. Sim. Em Uberlândia. Boa. Completando mais um ano.
1: Que legal,
0: que
1: né?
0: Que grande bênção.
1: Muito bom.
0: Agora, olha só. É... Suzeli, de Cana Brava, sim, município de João Pinheiro, é da Assembleia de Deus até os confins da terra. Ela disse, a do Antigo Testamento é a história de Jefté, ao sair para a batalha, fez um voto e foi fiel a Deus.
1: Amém.
0: Cada um vai lembrando, vale lembrar, gente, que é exatamente isso, é um ato de coragem que, ó, tá sempre aqui na sua mente.
1: Uhum.
0: Porque a palavra de Deus, ela precisa estar incrustada no nosso, na nossa mente, no nosso coração. Agora há pouco mesmo a Josiane falou a respeito disso, do versículo que fala, né? Guardei a tua palavra no meu coração para não pecar contra ti. Quanto mais nós vamos guardando a palavra de Deus dentro de nós, na nossa mente, no nosso coração, a gente começa a viver. E momentos semelhantes, a gente observa e fala, peraí. Eu tenho um Deus, ele foi o mesmo Deus na vida de Jó, o mesmo Deus na vida de Abraão, é o mesmo Deus foi o mesmo Deus na vida de Jefté e é o mesmo Deus na minha vida.
1: Sim.
0: É esse Deus, esse Deus que eu sirvo, ele não mudou.
1: É o mesmo.
0: Então isso é muito bom, quando você vem aqui, né, falar com a gente sobre aquele momento em que você tem na mente... que te inspira, que te encoraja, você também está encorajando outros irmãos.
1: Verdade, Michele.
0: A palavra de Deus, ela não volta vazia.
1: Verdade.
0: É muito gostoso pensar nisso, que nesse compartilhar, outros estão sendo alimentados, cheios. Dentro disso, vem aquela curiosidade, ué, o que aconteceu com Jó? O que aconteceu com Davi? O que aconteceu com Jefté? O que é isso que eles estão falando? E assim, a pessoa vai alimentar da palavra
1: verdade,
0: de Deus.
1: Michele,
0: é muito legal.
1: É verdade, é verdade. É isso mesmo. E cada um também está no seu momento, né? Tem
0: exato.
1: Gente que converteu tem pouco tempo,
0: sim,
1: não conhece tantas histórias.
0: Sim.

0: Wii. Tô ligado na melhor, 89 maravilha. A Patrícia Santos também. Ed Michele, meu like foi o número 11. Vemos que estamos aumentando de likes, tá?
1: Oba!
0: Vocês são top demais. É, enche a nossa tarde de alegria. Sou a Patrícia de Montes Claros, coração laranja pra vocês aí. O Douglas Souza, agora são 21 likes, porque o meu foi o número 21. Ai, que legal, né, Michele?
1: Que bonitinho.
0: Ah, deixa eu ver, ligada, escuto direto no radinho. É a Silvana Gonçalves. Ei, Silvana, Sil, um abraço. E o Alex Duarte, meu like foi o número 26. Eu sou Alex da Borracharia em Contagem, bairro Funcionários, tá, Michele? Tudo de bom para vocês aí da 89 Maravilha. Moisés levando o povo hebreu, o mar abrindo e o povo passa.
1: E a gente passando pro intervalo.
0: A gente passa.
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0: Agora 4:30.
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0: Direto da redação com informação, Ariane Fernandes. Boa tarde, Ariane.
6: Boa tarde, Ed. Boa tarde, ouvinte Maravilha. Duas crianças de 10 e 12 anos foram resgatadas por policiais militares durante um incêndio registrado na manhã de hoje no bairro Serra, na região Centro-Sul, daqui de Belo Horizonte. O fogo começou no pavimento inferior de um imóvel de 2 andares, onde, segundo a polícia militar, morava uma pessoa que acumulava grande quantidade de materiais recicláveis. No momento do incêndio, as crianças estavam sozinhas no imóvel, pois a responsável tinha saído para comprar pão. Com a fumaça tomando conta do ambiente, os policiais militares entraram na residência e conseguiram

0: retirar as vítimas em segurança. Ambas apresentavam sinais de inalação de fumaça e, por isso, receberam atendimento de equipes de resgate antes de serem encaminhadas ao Hospital João 23. A boa notícia é de que as crianças não tiveram queimaduras, elas já estão bem, ainda em observação, mas estão bem. Dois adultos também precisaram ser atendidos pelo Serviço de Atendimento Móvel de Urgência. Graças a essa ação rápida, né, dos policiais militares, foi decisiva para evitar uma tragédia e salvar essas crianças.
1: Que bom, Deus abençoe esses policiais, né?
0: Precisa, eles são realmente inacreditáveis, viu, Ed?
1: Verdade, verdade. Você volta, né, Ariane?
0: Volto, Ed. Daqui a pouquinho eu volto com mais informações e também às 7 horas da noite voltaremos com o Jornal da Noite Maravilha com as principais informações do dia.
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0: 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E esse é o nosso fim de tarde maravilha.
1: Nosso fim de tarde maravilha acontecendo, né, Michele?
0: Acontecendo.
1: É, isso é muito bom. Muito bom. Com encrente, diga-se de passagem. Vamos saber da turma aí do Antigo Testamento, tá, gente? Qual ato de coragem do Antigo Testamento mais inspira você? Aquele que você fala, hein? Nu. Moisés já falaram aí, né, Michele?
0: Já.
1: Acho que não poderia faltar, né?
0: Não.
1: Josué.
0: Tem muitos, é. Imagina. Josué liderando aquele povo ali
1: Davi
0: de frente
1: é um
0: também. Tem muitos. Davi tem muitos.
1: Ah,
0: vou soltar muitos spoilers. É. Não, quero ver como é que esse povo
1: Verdade.
0: Tá de Bíblia aí.
1: Também
0: irmão Herbert Marcelino, conta pra nós.
1: Querendo saber
0: o
1: de você,
0: Cicerone,
1: meu irmão.
0: Cicerone é você.
1: Exatamente. Canta pra gente. 319-9565-1089. 38 likes.
0: É, e
1: 37
0: nós.
1: 37 minutos.
0: É, tá ótimo.
1: Será que a gente bate antes? Até 50 minutos de programa dá pro caça-like então.
0: Dá. Vamos lá, gente.
1: Bora
0: ajuda
1: lá.
0: A gente lá no nosso. Pro nosso caça-like voltar.
1: Aê,
0: o Ed, daqui a pouquinho tem ganhador no nosso fim de tarde
1: tem
0: maravilha.
1: Promoção, né, Michele?
0: Tem.
1: Da Ponto M, na 89 Maravilha. O meu pai é 10. E o meu pai é 10, viu, Michele? E aí eu quero falar sobre isso também. 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
1: Exatamente.
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0: Pois é, gente, então aproveite porque são dois sorteados todos os dias, né? Durante essa semana, um no Bom Dia Vida e outro aqui no fim de tarde maravilha.
1: É isso, gente. Sim, bora nessa. Bora continuar participando com a gente agora, né, Michele?
0: É isso aí.
1: Da nossa encrente do dia, qual ato de coragem do Antigo Testamento mais inspira você?
0: E eu vou mandar alguns alôs, porque no nosso Tarde Maravilha hoje não consegui mandar alô nenhum, Ed. Porque nós tivemos o Me Conta,
1: sim,
0: né? Aí
1: sim.
0: Eu não consigo. Mas, ó, o Adilson, lá de Perdões, da Igreja Casa da Bênção, mandando um abraço pro pastor dele, que é o pastor Ilquias.
1: Pastor
0: e também Ilquias. A pastora Carmen. Viu?
1: Sim.
0: Que é da Igreja Casa da Benção.
1: Boa.
0: O Júnior Sena é aqui,
1: Junior,
0: de Belo Horizonte, da Lagoinha Palmeiras. Diz que hoje esteve aqui na rádio, que amou conhecer o espaço. Aproveitei e chamei o Ed. Obrigada, Júnior. E ele deixou até foto aqui, ó. Mandou foto.
1: É, Michele. Coisa boa.
0: Muito bem. A Marilene Alves é do Jardim América. A Renata de São João del Rei também tá com a gente. A tia G de Capim Branco. A Diva lá de Contagem. O José Roberto da Marcenaria sempre com a gente.
1: Sim.
0: A Marisa Eloia de Contagem ainda diz que ainda tá de atestado lá por causa do joelho.
1: É.
0: Mas que hoje começou a sentir uma dor de cabeça, mas já repreendeu em nome de Jesus.
1: Amém.
0: E sabe que Deus tem um propósito para tudo na vida dela. Creio que estou sendo curada para a honra e glória do Senhor Jesus. Michele, que Deus abençoe poderosamente, concedendo muita sabedoria, humildade, saúde, vida longa a vocês. Vocês são importantes para nós. Ainda a Maria, lá de Matozinhos, da Igreja Cristã Templo da Comunhão, no bairro Bom Jesus.
1: Sim.
0: Falou, não perca esse programa.
1: Não.
0: Porque vocês são uma bênção. Manda aí um coração laranja pro pastor Nilton.
1: Pastor Nilton.
0: E sua esposa Dorinha. Pastor Nilton e Dorinha. Tome coração laranja! Ó, e digo a eles que eles são uma bênção na minha vida. Sim. Que coisa boa, né? É tão bom as ovelhas honrando aí os seus pastores.
1: Muito bom, viu, Michelle?
0: Ainda o Sebastião Severino, que é motorista por aplicativo. O Vander também é motorista por aplicativo, porém aqui em Betim.
1: Sim.
0: Tá sintonizado com a gente. A Vanessa de Uberaba mandando aquele abraço apertado pro esposo, Maxwell, dizendo que o coração, inclusive, está apertado de saudade e que tem certeza de que essa luta já está chegando ao fim. Amém. O Sebastião é da Cidade Nova, Igreja Assembleia de Deus. Michele Ed, o radinho tá ligado na 89 Maravilha,
1: olha,
0: viu?
1: Olha isso aí.
0: Conheci Jesus quando um sobrinho veio do Rio de Janeiro pregando o amor de Cristo pra mim. Hoje eu não largo meu Jesus por nada.
1: Coisa boa, Michele.
0: O Reinaldo Madureira, lá do bairro Santa Clara, em Vespasiano, que congrega na igreja O Poder Pertence a Ele. Ele é motorista por aplicativo também, Ed. Tá sempre sintonizado com a gente.
1: Essa turma do aplicativo vai levando a gente por vários lugares,
0: sim,
1: né, Michelle?
0: Sim, vai apresentando.
1: Isso é muito bom,
0: né? O Milton Holanda, ele disse o seguinte: eu conheci a Rádio Maravilha, olha só, em um momento de muita dor.
1: Olha.
0: Meu filho Matheus, de 13 anos, sofreu uma grande injustiça e enfrentou muito bullying na escola. Graças a Deus, nós vencemos essa batalha. Desde então, nunca mais deixei de ouvir a rádio. Hoje tivemos a primeira vitória nessa situação e sei que muitas outras ainda virão. A primeira já foi conquistada. Glória ao Senhor. Muito obrigado, Milton Holanda. Como Deus é bom, né, Ed?
1: Sim.
0: Ele falando aqui que o filho sofreu uma grande injustiça, enfrentou bullying, e ele conheceu a rádio nesse momento de dor, de angústia, de tribulação.
1: Amém. Glória a Deus.
0: Né? E glória a Deus, hoje ele já está aqui testemunhando.
1: Que bênção, e obrigado.
0: É que já
1: né?
0: tem uma primeira vitória.
1: É. Olha que bênção.
0: Esse é o nosso Deus maravilhoso.
1: Amém. E obrigado por nos contar isso.
0: Verdade,
1: né?
0: Muito obrigada.
1: Porque a gente fica, às vezes fica falando, e esse é o propósito, né, Michelle?
0: É.
1: O propósito é levar alegria, levar cura, levar a palavra de Deus.
0: Verdade.
1: Levar a presença do Espírito Santo através do FM, isso é, não tem preço.
0: Ah, meu coração fica assim, né?
1: É, não tem preço.
0: Eduardo de Três Corações.
1: Fala, Eduardo.
0: É, da Igreja Sara Nossa Terra, também tá com a gente. Eu não entendi, foi a mensagem dele. Tamo aqui no puxo, aqui do milinho, pra galinha, pra Itaiandu, só pra produzir o ovo.
1: Meu Deus do céu.
0: Senta a dúvida. É, um enigma em tudo. Eu não sei se ele mandou.
1: Mas tem galinheiro aí no meio.
0: Tem uma galinha aí no meio desse negócio. Tem. É, mas é o milim.
1: Milim.
0: É. Mas às vezes mandam em mensagem de áudio. Vale lembrar isso, gente. Que as meninas tentam traduzir através de um robô, né? Um aplicativo. E aí, às vezes, não vem do jeitinho que vocês falaram lá, não. Porque aí elas precisam escrever, porque a gente não ouve aqui, né? O José Roberto, já falei, né? Quem mais tá por aqui? A Jaque.
1: Jaque,
0: lá do Alvorada.
1: Ei, Jaque!
0: Gente, sobre a encrente, o ato de coragem que admiro muito foi o de Davi enfrentar um gigante.
1: Sim.
0: Cerca de 2,90 metros de altura. Esse gigante poderia o esmagar, sendo Davi de pequena estatura, em torno ali de 1,55, né, relatado pelos estudos. Se não fosse a unção de Deus naquela pedra que ele lançou, o que seria dele?
1: É verdade.
0: É, porque ali era um confronto, né? Vale lembrar que, assim, a gente lê a história, ouve a história e só entende, assim, Davi jogou a pedra, mas era a única coisa.
1: Exatamente. Aí.
0: Porque se o gigante tivesse que revidar...
1: É verdade.
0: Não ia sobrar, não.
1: Ia ser consumido, não ia sobrar nada.
0: Ia sobrar Davizinho nenhum, não.
1: Verdade. Ele foi ousado. Ele enfrentou, né? Primeiro que ele não era pra ele estar nem lá, né, Michelle? Ele falou, deixa comigo.
0: Verdade. Agora, olha só, o Jorge, que é motorista lá do bairro Vitória,
1: Jorge,
0: tá ligadinho com a gente e dizendo, Aparecida, minha esposa, minha filha Jojo e o noivo dela, minha sobrinha Aline, minha cunhada Eleida, estamos aqui pra dizer que a Maravilha é uma bênção de Deus. Estou de folga esses dias, mas amanhã devo viajar pro Pará.
1: Olha.
0: Vou sem ouvir a Maravilha até lá perto de Paracatu. Ouvir vocês é bom demais. Ô Jorge, tenta colocar o aplicativo, Jorge.
1: É verdade.
0: Que aí você leva a maravilha pra onde você tiver, onde tiver um tiquinho de sinal, você ouve a maravilha.
1: Exatamente, exatamente.
0: E tem, tem o site também,
1: tem,
0: né?
1: Tem o site, Maravilha News. .com.br. É isso, Michele.
0: Leva nós pro Pará.
1: Leva nós. Pra quem acompanha a gente pelo YouTube, Michele.
0: Oi! Chama! Aê!
1: Caça like antes dos 50, tá?
0: Glória a Deus. Falar. Aleluia.
1: Só falar que antes dos 50 minutos, 54 likes já estamos.
0: Gratidão ao nosso Deus.
1: Gratidão,
0: né?
1: Gratidão. Muito obrigado.
0: Ainda, deixa eu contar aqui. O irmão Daniel, da Igreja Quadrangular,
1: fala,
0: Fonte
1: Daniel.
0: Dos Moinhos, em Congonhas, sim, fala, gente, o ato de coragem de Abraão foi muito e muita fé. Tenho minhas
1: verdade.
0: Filhas e não teria essa coragem, não.
1: Eu também.
0: Imagino.
1: Também não.
0: A tia G de Capim Branco. Pra mim foi Abraão entregando Isaac, né, pro sacrifício. Mas sim, tem também Ana entregando Samuel para o sacerdote, ato de coragem e muita fé de ambos, verdade.
1: Sim.
0: Porque vale lembrar, né, que Samuel estava sendo entregue ali pro sacerdote Eli, e a gente pensa assim, é uma mãe meio que se desfazendo do seu filho,
1: verdade,
0: né? Olha, você vai ficar aí.
1: Exatamente, o que ela queria tanto, né?
0: O que ela queria tanto.
1: O que ela queria tanto, eu não imagino isso.
0: Obrigada,
1: não.
0: Tia G, por ter nos lembrado desse
1: obrigado.
0: Momento. O Douglas Santos, sim, é da Assembleia de Deus, Ministério de Belo Horizonte, Congregação Nossa Fazenda. O pastor é o Célio, lá em Ribeirão das Neves. Motorista de carreta, como sempre, na estrada, na boleia do bruto.
1: Olha!
0: Mais sintonizado nessa bênção.
1: Que coisa
0: agora,
1: boa.
0: Sobre a encrente, eu tenho várias.
1: Tá.
0: Mas de Daniel, Ananias, Misael e Azarias, né?
1: Sim.
0: Sadraque, Mesaque e Abidnego.
1: Mas Sadraque, fico... Mesaque e Abidnego.
0: É?
1: Entraram na fornalha e não tiveram medo. Ah!
0: Olha, eu sei, cantada. Eu só lembro de uma que a Sofia ouvia quando pequenininha,
1: qual?
0: Da Cristina Mel, que falava assim: Sadraque, Mesaque, Abednego. Falava mais alguma coisa lá. Aí ele disse assim: olha, eu fico admirado com a ousadia deles em tantos fatos que colocavam suas vidas em risco, mas não negavam a Deus, pois tinham certeza do Deus que eles serviam.
1: É verdade, é verdade.
0: E é mesmo.
1: É verdade.
0: Tem alguma aí?
1: Tem a Lorena Gabriel, ela tá ouvindo a gente, sabe onde, Michel?
0: Onde?
1: Tombos, aliás, Lorena e Gabriel e a Helena.
0: Oh!
1: São uma trinca.
0: Oh,
1: tá ouvindo,
0: gente,
1: a gente em Tombos, tá, Michele?
0: Tombos.
1: É, isso mesmo.
0: Loren, um beijo pra você, Lorena. Minha amiga já.
1: É, já. Boa tarde, Michele Ed. Jesus Cristo abençoe vocês. É a Maria Aparecida que tá com a gente aqui, viu, Michele?
0: Tá certo.
1: Ouvindo a maravilha desde o Vale do Jequitinhonha, a São Paulo. Estou ligadinha aqui no Jabaquara. Quem é, gente? Coloca o nome. O perfil tá assim, ó. Xi.
0: Xi?
1: Xi-C-O-X-X.
0: Misericórdia.
1: Manda o nome. Que às vezes já mandou outra vez, gente, mas a gente... Eu não consigo lembrar.
0: Não.
1: Minha mente não tá nessa, não.
0: O Enelson.
1: Fala, Enelson.
0: Que é motorista por aplicativo, o Enelson Silva, do bairro Estrela d'Alva, tava em São Paulo visitando os pais, né? Esses dias. E dizendo, olha, eles estão internados. Meu pai está bem. Minha mãe precisou fazer uma cirurgia. Nós, então, oramos, clamamos ao Senhor pela vida dos seus pais, viu, Enelson? Que o Senhor Jesus esteja indo de encontro à necessidade de cada um. Inclusive, gente, eu quero pedir a vocês que estejam orando para uma amiga minha. Ela, nesse momento, né, tá enfrentando um câncer, já é uma situação bem complicada, mas não há nada que o nosso Deus não possa fazer.
1: Sim.
0: Então, nós abençoamos a vida da Juliana.
1: Juliana, Deus te abençoe.
0: Você que tá em casa, ore, né? Eu não sei o sobrenome dela, vou pedir, mas você que tá em casa, já esteja assim, sabe? Falando assim, ô, cura a Juliana, que em nome... A Juliana, ela se batizou há pouco tempo.
1: Sim.
0: Sabe? E aí descobriu esse câncer que, assim, ó, agora, nesse momento, ela tá internada. E eu creio no Deus que pode todas as coisas.
1: Amém, amém.
0: Deus abençoe a vida da Juliana.
1: É a Juliana, amiga da Michele.
0: É isso. Senhor, vai de encontro a Juliana, amiga da Michele. É
1: isso
0: assim que a gente
1: mesmo,
0: fala.
1: Isso mesmo, hein, Michele?
0: O Wilson.
1: Fala, Wilson.
0: É da Igreja Getsêmani, pastora Nilzete. E ela tá por aqui, ele tá por aqui mandando esse abraço, pedindo música, inclusive. A irmã Dayana Ventura de Muzambinho é da Igreja Batista Renovada do pastor Alex. Ela falou: olha, Êxodo 20, os 10 mandamentos.
1: Amém.
0: Nosso Deus, aquele ali também.
1: Coisa boa, né, Michel?
0: Meu Deus do céu, verdade. Gente. São muitas situações que nos inspiram, que trazem mesmo assim um gesto de coragem para que a gente se apegue também. Exatamente. E possa lutar, né?
1: É verdade, Ed? Entenda o tamanho do nosso Deus, que é o mesmo.

0: Esse foi o Ministério Zoe no Silêncio e esse é o nosso fim de tarde maravilha com o Encrente.
1: Eba, Encrente é bom, hein? Antigo Testamento, qual ato de coragem mais inspira você?
0: Conta pra nós,
1: Sô. Conta pra gente. É, 31 995 65 1089, também pelo YouTube, Rádio 89 Maravilha. No YouTube você vota Louvor Maravilha do Dia e deixe o seu
0: nome e o like.
1: Isso, nome, like,
0: é,
1: cidade,
0: tudo.
1: Nome,
0: mas
1: nome da sua esposa.
0: Mas dá o like. É, like é... dá o like pra gente
1: é
0: lá.
1: É isso, viu, Michele?
0: Porque eu quero ver o nosso caça-like voltando.
1: O de ouro não voltou ainda não, só veio uma vez.
0: Só veio uma vez.
1: Essa semana será que volta?
0: Não sei.
1: Aos 200 likes, só pra avisar a turma aí.
0: Será?
1: De planta.
0: Ó, minha tia Lilene, lá em Rondônia.
1: Ô, tia Lilene.
0: Está ouvindo e vendo através do YouTube. Ô, tia, só já deixou o like?
1: É, já deixou o like, tia.
0: Quero saber.
1: É.
0: Eu vou, mas eu volto. Tem versículo da hora.
1: Tem versículo da hora com Cláudia Cruz.
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2: A paz do Senhor Jesus, Mateus capítulo 5, versículos 8 e 9. Bem-aventurados os limpos de coração, porque verão a Deus. Bem-aventurados os pacificadores, porque serão chamados filhos de Deus. Que as bênçãos de Deus os alcancem nessa hora.
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0: Muito bem, já estamos de volta no nosso fim de tarde maravilha.
1: Muito bom, viu, Michele?
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1: Pra você dar de presente pro seu papai. Pra comprar aquela roupa bonita, né, Michele?
0: Sim, dia dos pais.
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0: Bonitão. Não é isso aí. 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
1: Exatamente. E um deles é aqui no nosso programa.
0: É,
1: daqui a pouquinho. Tá certo, Michelle? E daqui a pouquinho tem caixa-like na tela, tá?
0: Tem.
1: Quero avisar.
0: Ui.
1: Faltam 6
0: likes. Ah, meu Deus.
1: Ainda faltam, né? Não sei se a gente consegue.
0: Consegue.
1: Qual ato de coragem no Antigo Testamento mais inspira você? Conta pra gente no 319-9565-1089. A Xi,
0: quem é Xi?
1: I'm sorry, colocou aqui.
0: Oh my God.
1: Me chamo Gláucia Braga, sou da Catedral da Vitória, Ubatuba. Sou batizada desde 2022. Fui por amor a Cristo. Beijo pra vocês, chuva de bênção a todos.
0: Beijo.
1: Ô, Gláucia.
0: Tome coração laranja. Lindona. Amamos isso.
1: É isso aí. Sempre coloca nome, gente, porque às vezes o perfil é assim. Tem uns que dá até pra ler, né? Mas às vezes você entra pro perfil de outra pessoa, nem percebe. Entra pelo perfil do filho, do mozão. E por aí vai, né, Michele? E por aí vai. Quem mais tá comigo? A Natalina tá passando por aqui, deixando um boa tarde. O Fábio Luiz, sobre a encrente. O ato de coragem de Raabe, escondendo os espias.
0: Nossa,
1: tá lá em Josué, Deus. Capítulo 2.
0: Maravilhosa essa parte aí da história.
1: Porque ela colocou a vida dela em risco.
0: Sim, ela colocou a vida dela em risco.
1: E ela não tinha nada com isso.
0: Não tinha.
1: Né?
0: Verdade.
1: Não é verdade?
0: Não, é incrível. Essa história é muito boa, muito boa.
1: É verdade.
0: E realmente nos inspira.
1: É. Oi, Ed, estou almoçando.
0: A Cidadinha. Almoçando essa hora é ela.
1: É, e vendo vocês com coração corações laranjas, laranjeiras que ela colocou aqui.
0: Ah, tá.
1: Outro dia, o meu neto Samuel está procurando aqui até agora. Eu mandei pra ele, ele falou que tá procurando lá. Tome um coração, tá procurando.
0: Tá procurando coração laranja tá lá procurando. Até agora.
1: Você lembra o pessoal caçava? Não tinha um negócio de caçar com celular assim?
0: Tinha mesmo,
1: no Pokémon.
0: Tinha. Pokémon.
1: Caça o coração laranja aí, né? Fazer essa promoção.
0: Eu não sei, tem uma mensagem aqui que tá meio perdida. Eu vou pedir perdão a você aí que escreveu alguma coisa assim. Primeiro versículo, amai a Deus sobre todas as coisas e ao próximo como a tia mesmo. Vem escrito como a tia,
1: tá.
0: Mas é ti mesmo.
1: Tá.
0: É, principalmente o versículo 20 e 12.
1: Sim.
0: Quando vou dar os parabéns a alguém, honra seu pai e sua mãe para que tenhais muitos anos de vida. Êxodo 20, versículo 12.
1: Boa.
0: Eu acho que deve ser da irmã Dayana.
1: Da irmã Dayana?
0: Ventura, lá de Muzambinho. Acho que é a mesma pergunta.
1: Tá
0: a mesma. Só que eu li só uma parte,
1: separado,
0: agora eu li a segunda
1: separado.
0: Parte.
1: Entendi.
0: É porque veio assim.
1: Entendi.
0: O Eduardo, que é motorista da Igreja Videira de Montes Claros, falando o seguinte: eu quero agradecer pela carona que vocês me deram. Saí ontem de João Pinheiro e cheguei em Montes Claros.
1: A gente agradece a carona.
0: Praticamente 70% do trajeto ouvindo a programação da rádio.
1: Sim.
0: E um ato de coragem que me surpreende é o de Gideão, que confiou na direção de Deus, largou parte do exército na beira do rio e foi com apenas 300 lutar
1: também,
0: contra os midianitas.
1: Verdade.
0: Essa também é inspiradora.
1: Inspiradora, viu, Michele? Gostei também. Maior ato de coragem é de Abraão, no Monte Moriá. É o Leone Souza que tá falando com a gente aqui, viu, Michele?
0: Fala, Leone.
1: A Luísa também. Vocês são bênçãos em nossas vidas. Amo vocês, Luísa e Lena, com a gente. A Noélia também tá por aqui, participando com a gente. Boa tarde, Michele e Ed. Estou aqui costurando e ouvindo esse programa abençoado.
0: Que
1: sou
0: linda.
1: De Buritizeiro, do bairro Jardim dos Buritis. É a Luzia Gomes que tá com a gente por aqui, tá, Michele? Luzia Gomes com a gente aqui no nosso perfil. Quem mais tá comigo? Participando com a gente aqui, deixa eu ver. Boa tarde, a paz do Senhor. Personagem que eu admiro é José.
0: José.
1: É a Elina que tá falando, né?
0: Boa.
1: Passou por apuros.
0: Olha, eu vou falar, a turma que tá até agora é a turma que foi mesmo pra escola dominical. Ninguém vem falando do Novo Testamento. Gente, vocês estão demais, hein? Tô gostando de ver, vocês estão crente mesmo.
1: É verdade. Ou então não leram o Novo Testamento.
0: Não, leram sim, conhecem. Esses são os nossos ouvintes aqui da 89
1: Maravilha. Parabéns.
0: Obrigada, gente. Estão, ó, é nota 10, é estrelinha 10. Maravilha pra vocês.
1: Nota 10.
0: Tá demais, viu?
1: É isso,
0: Ed, viu, bora cantar?
1: Bora cantar, Michele.
0: Ao som de Thales Roberto, Arde Outra Vez.
1: Aumenta o som, que é maravilha.
0: Aumento sim, senhor.

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1: Que é isso, bom demais. Hein? Bom demais. 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
0: Não é?
1: Eu queria ganhar.
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1: É isso, Michele Marins. Deixa eu te falar uma coisa.
0: Fala, filho.
1: Chama!
0: Vou chamando!
1: Caça like na tela no nosso YouTube. Pra você que nos acompanha pelo YouTube, já batemos. Volta ao 100.
0: Já batemos 80?
1: Batemos 80.
0: Oba!
1: Volta ao 100. Tá legal, tá? Um like por minuto já. Já estamos em 74 minutos de programa, né?
0: Coisa linda.
1: 76 minutos de programa, então estamos adiantados.
0: Ah, estamos adiantados.
1: Estamos adiantados. Muito obrigado, gente.
0: Dia de encrente.
1: Que
0: e temos um pastor por aqui.
1: Olha,
0: o
1: que
0: pastor
1: bom.
0: Fernando Gomes, da Igreja
1: Querite,
0: lá em Ribeirão das Neves, falou, gente, sobre encrente, a fé de Abraão não tem comparação,
1: verdade,
0: né? Mas Elias derrotando os profetas de Baal.
1: É verdade, ali você queria ver, né?
0: Ele
1: queria
0: era ver, impressionante. Detalhe, ele falou.
1: Ver.
0: E ele ainda ficava zombando dos profetas.
1: Ele queria ver, tá ligado.
0: Isso é fantástico. O pastor Fernando Gomes tá mandando um abraço pra esposa, mulher muito amada, Juliana Almeida.
1: Juliana Almeida, um abraço.
0: Coisa
1: aí,
0: linda. Mandou nome, Deus abençoe
1: mais.
0: Vocês.
1: Arrebentou.
0: Não, arrebentou mesmo.
1: Exatamente.
0: O Dimas, lá do
1: Fala,
0: bairro
1: Dimas.
0: Cariocas,
1: Sim.
0: em Nova Lima. Olha Nova Lima com a gente.
1: Olha que bom, né,
0: Ele Michele? Falando, olha, Deus continue abençoando cada um de nós, viu? Um ato de coragem do Antigo Testamento
1: Sim.
0: é o fato de Sadraque, Mesaque e Abednego enfrentar Nabucodonosor diante da fornalha de fogo.
1: Sim,
0: é muita coragem.
1: É verdade.
0: E um abraço para todos os ouvintes e um abraço também para todos da Sara Nossa Terra.
1: É, tá mandado esse abraço aí para essa turma da Sara Nossa Terra com a gente, né?
0: A nossa pergunta hoje é um ato de coragem, não é isso?
1: Isso mesmo. Qual ato de coragem do Antigo Testamento mais inspira você?
0: Pois é, conta tudo pra gente, mas
1: conta
0: não esconda
1: gente.
0: Não. O Flávio
1: Fala,
0: falou
1: Flávio.
0: Aqui, o Flávio da Pampulha, ato de coragem de Gideão, né, gente? Enfrentar o exército dos amalequitas com 300 homens apenas.
1: É verdade.
0: Gente, é só
1: é porque
0: Deus.
1: Ele tinha muito mais,
0: tinha
1: né?
0: muito mais.
1: E Deus... aí, não, tem que diminuir pra enfrentar, como é que é isso?
0: E é interessante porque, assim, ele não sabia a quantidade exata e Deus dá instrução, olha, aquele que fizer isso, assim,
1: sim,
0: vai
1: sim.
0: tirando.
1: Exatamente.
0: Entendeu? Vai ficar só com ele. Aí quando conta 300.
1: Meu
0: mas
1: Deus.
0: Nós vamos sim. Nós vamos ver nessa força do Senhor.
1: É, gente.
0: Miriam.
1: Fala,
0: a Miriam dizendo: ato de coragem de Esther.
1: Esther.
0: Aconteceu quando ela decidiu comparecer perante do rei Assuero sem ser chamada, arriscando a própria vida.
1: Verdade.
0: Porque tinha pena de morte,
1: sim,
0: né?
1: Sim.
0: Pra interceder pelo povo. Antes disso, ela convocou um jejum de 3 dias, pronunciou a célebre frase: se perecer.
1: Pereci.
0: Mostrando total entrega e bravura. Manda um alô aí pro meu esposo, que é o pastor Jader.
1: Fala, pastor Jader.
0: Da Igreja Quadrangular Palmeiras, lá em Teófilo Otoni.
1: Que coisa boa.
0: Coisa linda, Deus abençoe. O Luiz Olaio de Uberlândia, Deus continue abençoando vocês. Abraço pra você e Ed.
1: Amém.
0: O Vicente, esposo da Beatriz, lá do Xangri-Lá. Falando, gente, a letra da música Jó é muito linda.
1: Verdade.
0: A Vera Alves dizendo, olha, eu sou feliz
1: Ei,
0: com sol, com chuva.
1: É.
0: Eu só quero agradecer a... Eu só quero agradecer. Olha a minha forgança.
1: Olha, tá folgada?
0: Tá forgança lá, dançando e tal. E ela falou, sou feliz mesmo, porque eu tenho um Deus que criou o céu e a terra. Obrigado, Jesus. E eu acho muito importante Jó 42, quando Jó se humilha perante a Deus e dá-lhe glória em tudo que ele tá passando. Ele nunca blasfemou contra
1: Sim.
0: Deus e fala muito isso aí ao meu coração. Essa, essa parte.
1: Verdade, viu, Michele? Por aqui, boa tarde, Michele Ed, uma ótima tarde abençoada pra vocês, é o Milton José.
0: Fala, Milton.
1: Deixa eu ver quem mais tá por aqui, o Elvésio, já deixou o like, ele já falou que já deixou o dele. Ó, estou no carro e ouvindo vocês, e através do YouTube, né, aqui de Itabirito. Qual que é o nome, gente? Isso aqui tá Mesa Plenitude. Ninguém chama Mesa Plenitude.
0: É, não.
1: Eu acho que não. Manda um nome aqui que eu quero saber. Ó, oh, boa tarde. Manda um abraço aqui pras minhas filhas, Ellen, e pros meus netos, Henrique e Isabela, em Montes Claros. A Maiara e os meus netos, Isadora e Pedro, em Lagoa Santa, Michele.
0: Alô, alô.
1: Turma linda aqui, a Lagoa Elisângela, Santa, que tá mandando um abraço aqui. Pras filhas, as filhas são Ellen e Maiara.
0: Ellen e Maiara.
1: Isso, isso, isso. Deixa eu ver se eu acerto, né? Os netos, Henrique e Isabela, esses estão em Montes Claros, filho da Ellen. Ah. E da Maiara, a Isadora e o Pedro, de Lagoa. Ô,
0: gente, que delícia, que coisa boa.
1: Dá pra passear, né?
0: É, e um tanto de netinho.
1: Um tanto de netinho, viu, Michele?
0: Que delícia, Deus abençoe.
1: A Ivone Dias tá por aqui, um abraço pra você. A Elisângela de Várzea da Palma também tá com a gente. A Ivone Dias já deixou o like. Boa tarde, a paz do Senhor Jesus Cristo, Michele Ed. É o Enelson Silva, motorista por aplicativo, passando por aqui.
0: Fala, Nelson.
1: A paz do Senhor Jesus, vocês, estou ligada aqui em Buritizeiro, Michele. É a Rita Maria Campos que tá com a gente. Mais uma, Davi, com aquela pedrinha a enfrentar o gigante, foi bênção. É a Marlene que contou essa pra gente por aqui do Davi, viu, Michele?
0: É isso aí, pois é. E a Luísa Helena falou, olha, gente, sim, sobre a pergunta, pra mim foi uma das promessas de Isaías, lá em Isaías 61:7, que fala, no lugar da vergonha, te darei dupla honra. Guardei, sim, essa promessa nos momentos mais difíceis que passei. E sim, o Tiago Fraga, do Volante Grande, lá em Uberlândia.
1: Fala, Tiago.
0: É da Igreja de Deus, do bairro Luizotti.
1: Sim.
0: Eu não canso de dizer que vocês são top, viu?
1: Amém, obrigado.
0: São dois atos de coragem que eu vejo com grande valentia, mas confiando no agir de Deus, crendo que Deus os honraria. A história da rainha Esther, né, sim, que arriscou a própria vida para salvar o seu povo, os judeus, de um decreto de extermínio no Império Persa. E a história de Davi, a valentia que ele teve confiando no agir de Deus, quando ele confrontou Golias, dizendo: quem é, pois, esse incircunciso filisteu para afrontar os exércitos do Deus vivo? Acho ele muito valente, pois os fortões estavam todos morrendo de medo,
1: não,
0: né?
1: É?
0: São duas histórias que me ensinam e me fortalece a minha fé em ter certeza de que em Deus podemos sempre confiar.
1: Bom demais. Faltam 3 likes pra gente chamar a nossa turma de novo.
0: Opa, então vou falar da minha xará.
1: Fala.
0: A Michele Mello.
1: Fala, Michele.
0: Ela disse, mas consegui achar eles aqui fora. Ah, gente, a xará dela lá na outra rádio, olha só.
1: Olha.
0: Michele Mello, beijo. E ela dizendo, estarei aqui sempre que puder. Manda o coração laranja pra ela e pro Ed. É. Não o conheço, mas estou gostando muito do programa de vocês.
1: Olha,
0: dois juntos.
1: Gente.
0: Michele Mello, beijo pra você.
1: Michele.
0: Tome coração laranja.
1: Que é isso?
0: Cida Dias.
1: Ei, Cida.
0: Falou aqui. Já deu os 3 likes?
1: Não deu.
0: Não?
1: Você acredita?
0: Que é isso, hein, gente? Vocês estão economizando lá?
1: Estão deixando a gente assim, tá, né?
0: Aqui, a Cida Dias, lá do Saudade, da Lagoinha Matriz, falou, sim, manda um abraço pro meu pastor, passei uma mensagem pra ele, ele tá quase 100%. Pra mim, foi o sacrifício, né, de Isaac ali, e a mulher de Ló também,
1: mulher
0: virando estátua de sal. Essa nem é um ato de coragem, não, né? É um admoestamento. Porque ai de nós, né?
1: Ela olhou pra coisa mais fácil, né? Ela olhou pro mais fácil, né?
0: A gente tem uma mania de ficar olhando pro passado.
1: Exatamente.
0: O que a gente deixou de viver lá?
1: O que a gente deixou de viver? Verdade,
0: né?
1: Verdade.
0: Pode virar uma estátua de sal aí,
1: não,
0: cuidado.
1: Pelo amor de Deus.
0: Mas então, deixa eu e mandar um abraço muito especial pro pastor Alexandre Tadeu, que tá se recuperando. Também mandei mensagem pra ele hoje, falei com ele que falou, o senhor tá atrapalhado?
1: Michel.
0: Aí ele falou, ele mandou pra mim, meu Deus do céu, só faltava essa que tá atrapalhado. Falei, não, o senhor dá um jeito de ficar bom aí,
1: fica
0: ué.
1: Fica bom, pastor.
0: Fica bom aí, atrapalhado não, ué. Que é isso? Ó, a tia Lilene, falei que tava lá em Rondônia ouvindo a gente.
1: Tá.
0: Ela falou, gente, sobre a encrente de hoje, Noé. Noé tem a minha admiração.
1: Tá.
0: Pois ele creu e obedeceu a Deus, mesmo sem conhecer chuva.
1: Sim.
0: Pois ainda não havia chovido na terra. Depois teve que administrar situações adversas dentro da arca e sem expectativa de quando tudo aquilo iria terminar.
1: Olha só.
0: Que isso, hein?
1: É.
0: Se é nos tempos de hoje, a ansiedade ia tomar conta daquele jeito.
1: Vai chover, não tem
0: meu
1: nuvem.
0: Meu Deus do céu, eu vou olhar aqui, Senhor, já vai parar de chover?
1: É, isso mesmo.
0: Meu Deus do céu, e agora quantos dias que vai ficar pra esse negócio secar?
1: Não é, Michelle?
0: Pra esse barco parar?
1: Verdade.
0: Pra essa arca parar?
1: Verdade,
0: é. A ansiedade ia tomar conta da gente,
1: ia tomar conta,
0: né?
1: É isso mesmo. Michelle, chama!
0: Chama!
1: Casa like na tela. Já são 102, tá?
0: Uhul!
1: Já vou anunciar que volta aos 130. Quem sabe volta hoje.
0: Eu acho que volta. Eu
1: Cê
0: vou fazer
1: acha,
0: só
1: Michelle?
0: O seguinte. É. Dentro de instantes a gente tem aí a Cláudia Cruz. Não. Nós temos o trânsito.
1: Temos trânsito já.
0: Então você fala aí pra eu arrumar o
1: trânsito.
0: Aqui, ó. Oh.
1: É, olha, chama, oh. Chamou, agora tá
0: vai
1: certinho,
0: esquecer,
1: né?
0: Não esquece não.
1: Não, não esquece não. Tem Happy Hour Maravilha já por aqui, é música ao vivo no palco da 89 Maravilha, às 6, às 18.
0: E
1: segunda a sexta-feira tem Happy Hour.
0: E é com o Josimo Silva.
1: Isso
0: aprendi
1: mesmo.
0: A falar o nome
1: Falou,
0: dele
1: aprendeu,
0: aqui,
1: Michelle?
0: Graças a Deus.
1: Ei, tá
0: eu
1: certinho.
0: Perguntei antes, porque
1: perguntou,
0: senão a gente ia falar o quê? Josimo.
1: É verdade.
0: Mas é Josimo.
1: Josimo Silva, canta pra gente daqui a pouquinho no nosso Happy Hour Maravilha. E você?
0: Isso.
1: Vem com a gente.
0: É, participe pelo nosso WhatsApp, 319-9565-1089. E nos conte qual ato de coragem na Bíblia, no Antigo Testamento, mais encoraja você.
1: Verdade, Michelle.
0: É isso aí.
1: Bora.
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1: 5 horas 30 minutos.
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1: Direto da redação, de volta a Ariane Fernandes.
2: Boa tarde, Ed. Boa tarde, ouvinte Maravilha. Um homem de 44 anos foi preso pela Polícia Rodoviária Federal durante uma fiscalização na BR-381 em João Molevade, aqui na região central de Minas Gerais, ao ser flagrado transportando uma carga irregular com mais de 3 mil medicamentos. Durante a fiscalização, os policiais também constataram que ele não possuía carteira nacional de habilitação. Ao vistoriar um veículo, os policiais encontraram diversas caixas de papelão no porta-malas do carro, contendo 434 ampolas de medicamentos utilizados para o emagrecimento e também 2.766 unidades de anabolizantes. Segundo a Polícia Rodoviária Federal, todos os produtos estavam sem nota, sem comprovação de procedência e sem autorização dos órgãos responsáveis pelo controle sanitário. O motorista alegou desconhecer o conteúdo da carga, mas acabou preso em flagrante e encaminhado à delegacia da Polícia Judiciária, juntamente com os medicamentos apreendidos. E Ed, mais uma vez reforçando, né? Comprar medicamentos sem estar nos locais próprios para isso é um grande risco, justamente por causa desses transportes irregulares de medicamentos, principalmente os injetáveis.
1: É, tem que tomar bastante cuidado quanto a isso. É a vida da gente que a gente coloca em risco, né?
2: Exatamente, Ed.
1: É isso. Na 89 Maravilha, o som da informação chega junto com o som da sexta. Você volta, né, Ariane?
2: Voltaremos, Ed, às 7 horas da noite no Jornal da Noite Maravilha com as principais informações do dia.
1: Por aqui a gente canta, tem Renascer Praise, Escape.
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4: Por quê?

0: Aline Barros, Sonda-me, Usa-me. Essa é a nossa 89 Maravilha. A rádio que tem abençoado muitas pessoas. Nós temos chegado em lugares que a gente nem imaginava chegar. E nós já estamos lá, inclusive. Sejam bem-vindos todos aí de Carangola. 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Gente, nosso fim de tarde maravilha já está chegando na reta final. Você já votou? Votou na música? Ainda não? Dá tempo ainda de votar, não dá, Ed?
1: Entra no YouTube e vote agora! É, tem muitos votos lá, viu, Michelle?
0: Tem.
1: Olha! Tem uma música que tá ganhando.
0: Tá, então...
1: No YouTube.
0: No YouTube. É.
2: Música 1. Deus me deu, Deus tomou,
0: bendito seja. Essa é Midian Lima. O nome do Jó.
1: Jó. Que é uma história daquelas...
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0: Música Cassiane, essa.
1: É. Que a figueira não floresça.
0: Samuel Messias.
1: Todavia me alegrarei.
0: É verdade, não é ainda que a figueira não é. Todavia me alegrarei. Ó, a Luísa Helena. Eu já falei da Luísa, né?
1: Tá.
0: Deixa eu ver aqui que eu fiz alguma coisa errada nessa história aqui.
1: Meu Deus.
0: Socorro, Deus. Eu falei da Michelle. Gente, por que que eu fiz? Ah, tá. O Fábio.
1: Tá. Você viu aí que tem um monte, né, senhora?
0: Pois é, tô vendo. O Fábio de São Luís do São Benedito, lá em Santa Luzia, o ato de coragem de Raabe, viu? Escondendo os espias. Tá lá em Josué, capítulo 2. Tô gostando desse povo. O povo tá bem convertido, tá mandando até onde que tá escrito, né?
1: Olha isso,
0: Michelle. Tô gostando,
1: Michelle,
0: de ver com os endereços.
1: Endereço,
0: O José Geraldo Fernandes é de Barra do Guaicuí.
1: Sim.
0: E sobre a encrente, me inspiro em Abraão, viu?
1: Tá.
0: É, quando sai do meio da parentela, sai da sua terra, da sua parentela.
1: Coragem.
0: E ele falou aqui que foi até pra ele se converter. Ele precisou.
1: Olha, Michel.
0: Gesso.
1: É legal. Sim.
0: Gesso Nepomuceno.
1: Fala, Gesso.
0: É de BQ.
1: Barbacena, querida.
0: Eu admiro a determinação e a crença de Abraão em levar seu único filho pro sacrifício. O Fagner de Teófilo Otoni.
1: Fagner.
0: Minha primeira vez.
1: Sim,
0: eu gostaria, Fagner, que mandassem um coração laranja.
1: Agora, meu
0: pra
1: irmão.
0: Minha filha Sofia.
1: Olha, pra Sofia.
0: Fagner e Sofia de Teófilo Otoni.
1: Tome coração laranja.
0: A Ana Paula de Oliveira Moura, do bairro Cabana.
1: Sim.
0: Também tá por aqui. Ah, gente, ela é outra coisa dela. O Ana Paula precisa colocar lá que é para o meu pai.
1: Isso.
0: Porque que meu pai é 10, tá?
1: É. Gente, escreva assim, tá,
0: sejam
1: gente?
0: Criativos, porque tem uma equipe que tá tomando conta disso.
1: Exatamente.
0: A Rose,
1: Michelle?
0: Silva é da igreja Yeshua, do
1: Sim.
0: pastor Reinaldo e da pastora Raquel. Daniel, gente, na Cova dos Leões.
1: Verdade.
0: E Isaac Sadraque. Isaac não. Sadraque, Mesaque e Abednego. Essas duas passagens são maravilhosas.
1: Sim.
0: O Jonas de Contagem. Eu tive que participar hoje. Um dia na igreja que eu congregava, fizeram um teatro.
1: Tá.
0: E o tema era o culto de Abraão e Isaac. Resumindo, quando chegou a hora de sacrificar Isaac, eu gelei, eu senti uma dor tão grande, porque o Isaac era minha filha de 2 aninhos. E eu vendo ela nos braços de um adolescente, levando ela para o lugar do sacrifício...
1: Você pensou como seria?
0: Eu não aguentei ver aquela cena. E olha que, assim, eu sou mais reservado. Entendi a dor do nosso pai ao entregar seu filho Jesus. Abraão e Isaac foram apenas a sombra do que viria.
1: Olha só, Michelle.
0: Lindo, lindo.
1: Lindo.
0: Jussara de Montes Claros.
1: Fala, Jussara.
0: Olha, sobre encrente, eu acho que um ato de fé, de encorajamento, foi o de Davi, quando ele foi enfrentar os filisteus, que ele ainda falou que os filisteus viessem com escudo, né? Espada, lança, mas ele iria em nome do Senhor. E ele foi perseverante na fala e perseverante também no agir. Então hoje eu fico com essa parte e é o que guardo no meu coração. Todas as vezes que as provas vierem, eu falo que independente do gigante estamos enfrentando, mas Meu Deus, não entendi essa parte. Ainda que venham as lutas, ainda que venham, sim, as provas e os adversários, com eles vindo com lança e escudo, mas nós vamos temer somente é na voz do Senhor.
1: Ok. Ok, Michele. Ô, Michele, quem tá por aqui é o pastor Israel Houston, da Igreja Batista Tabernáculo, de Coronel Fabriciano, com a gente. Quem mais tá? Meu nome é Creuza. Paulino, do bairro Pousada, Santo Antônio, Belo Horizonte, vendo pelo YouTube, ouvindo pelo rádio. Manda um abraço aqui pra Tereza Paulino, que mora em Ribeirão das Neves, bairro Metropolitana. Abraço pra Tereza Paulino e abraço pra você, Creuza, também. Ó, boa tarde, Ed, Michele, a paz seja com vocês. Gosto da história de José, que mesmo sendo traído por seus irmãos, soube perdoar e os ajudou. Adriana e Eque Agape Mantiqueira. Adriana, obrigado pela tua participação. Meu like é o número 111. Já temos 111
0: que
1: likes.
0: Que é isso?
1: Ó, ao 130 volta a caçar like. Será? Será que volta?
0: Eu acho que volta.
1: A Noélia também, da CCB. Daniel na Cova dos Leões. É o que ela tá falando aqui, que é o que ela inspira, né, Michele? A paz do Senhor a todos da rádio e aos ouvintes. Para mim, o ato de coragem mais marcante foi o de Adão. Falar a verdade pro Criador. Ele teve que falar, né, Michele?
0: Teve que falar.
1: É. Foi a mulher que deu a live, mas aí ele...
0: Não, ele falou a verdade, mas ele jogou a culpa também, né?
1: É o Marcos que tá falando aqui, viu, Michele?
0: É, Marcos.
1: Falou. Ele falou, foi Eva. É, a primeira vez aqui é o Celso Vieira do Dom Bosco. Ô, Celso!
0: Tome coração laranja!
1: Louvor maravilha do...
0: Dia!
1: É ela!
0: Midian Lima!
1: Jó!

0: Jean Lima, Jó. Esse é o nosso fim de tarde maravilha, louvor maravilha do dia, então com ela, Midian Lima, Jó. Que tá bem parecido aqui com a nossa enquete.
1: Tá bem, bem legal, viu, Michele? Tem muita mensagem, deixa eu ver, peraí, antes de eu... Michele! Chama!
0: Ai, gente, é muita coisa. Socorro, cadê?
1: Era quanto?
0: É 130.
1: É, pois é, vai ter que vir duas vezes.
0: Ai, meu
1: Queria
0: Deus.
1: Dizer.
0: É sério?
1: É, porque estamos com 160 likes.
0: Uou!
1: Obrigado, gente. É isso. Caça like na tela, ele vem por duas vezes. Se bater 180, ele volta.
0: Tá bom.
1: Né?
0: Eu ponho de novo?
1: É, porque vamos de novo.
0: Vamos de novo? Ai, gente. Vem! Olha aí, olha eles. Perdi no 130?
1: Sim. Olha que loucura.
0: E quase que não foi o 150.
1: É verdade, foi no tempo da música, tá?
0: Ah, gente, obrigada. Ó, daqui a pouquinho nós temos o Josimo Silva no nosso Happy Hour Maravilha, mas agora tem ganhadora.
1: E aí?
0: Tem ganhadora por aqui. Ganhador do nosso, desse momento, meu pai é 10, né?
1: Sim.
0: Por que meu pai é 10?
1: Por quê?
0: Ela respondeu assim, a Viviane Souza, do bairro Universitário, em Sete Lagoas, final do telefone 3698. Por que meu pai é nota 10? Porque ele está sempre presente, mesmo quando está longe. Porque me ama do jeito que eu sou, sem exigir perfeição. Porque me levanta quando eu caio e me diz com fé, vai dar certo.
1: Sim.
0: Porque seu abraço é o melhor lugar do mundo. Porque ele cuida, protege, ensina, acolhe e perdoa. Porque é forte quando eu preciso e doce quando eu preciso também. Simplesmente porque ele é meu pai. E isso já faz dele nota 10 para sempre.
1: Michele?
0: Viviane Souza, ganhadora então da promoção. Como é o nome da promoção mesmo?
1: Meu pai é 10.
0: Isso, na Maravilha, meu pai é 10.
1: Exatamente, promoção da 89 Maravilha com a Ponto M.
0: Exatamente, tá faturando então o voucher no valor de R$400, o papai da Viviane,
1: que
0: lá de
1: isso,
0: Sete Lagoas, do bairro Universitário, final do telefone 3698, Viviane Souza. Ed, fechando aqui, eu vou ler bem rápido, algumas mensagens são muito grandes, a gente não consegue ler, mas o Bruno Evangelista, ele falou aqui da história de Abraão e tal, né? Mas aí depois ele fala assim, olha, a que eu mais me encaixo hoje é na história de Josué, um homem corajoso e valente que também estava debaixo de uma palavra. Ele dependeu da direção de Deus, teve coragem, viu o Senhor cumprir suas promessas. Eu me identifico com a história dele porque estou enfrentando um desafio enorme. Aos meus olhos e aos olhos de muitas pessoas ao meu redor, parece impossível.
1: É, Michele,
0: e muitos até dizem que não vou conseguir, mas eu vou sair dessa situação em nome de Jesus. Ele se apegou nessa palavra. Glória a Deus por isso. Outras pessoas mandaram aqui, Ed, mas realmente são muito grandes. E a gente não consegue. A Luísa, eu já falei aqui da Luísa? Falei da Luísa. É aqui embaixo que eu estou. Aqui, ó. No David Souza, da Igreja Verdade e Vida Pentecostal, Presidente Olegário, sobre a enquete, sem sombra de dúvida, Jó foi um dos servos da Bíblia que não tem comparação. Ele foi duro. Ele foi duro e foram muitas provas.
1: Foram muitas. Uma atrás da outra, né, Michele?
0: Muitas provas.
1: Misericórdia. Muita gente participando com a gente. O Michael de Ribeirão das Neves. A Késia também está por aqui. Muito obrigado. Deixa eu ver quem mais está com a gente aqui. De Volta Redonda. E vocês ganharam um fã aqui de Volta Redonda.
0: Oh.
1: O Eric. Eu acho que o nome é assim, tá?
0: Eric.
1: O Eric Guimarães. Grande abraço pro Eric.
0: Tome coração laranja.
1: Muito obrigado, tá em Volta Redonda, tá acompanhando a gente. O Flávio Magalhães também por aqui. Aí eu vou só fazer menção, tá? O Daniel Barbosa, o Isa, isso aqui eu já li. Tem mais aí, tem um monte aqui que ficou pra trás, né, Michele?
0: Deixa eu mandar um abraço pro pastor Josué Oliveira, lá do bairro São Cristóvão, em Leopoldina, porque ele tá mandando abraço aqui pra esposa, pra Eva, pra filha Suzane, pro Jabes e o John Pierre. O ato que inspira foi Daniel, porque permanecer num lugar por 70 anos, suportando gerações de pessoas problemáticas. Ó, pastor, vou dizer, viu?
1: Não é?
0: Eu acho que nós estamos até nesse tempo, já estou com 48 anos nesse tempo desse povo. O povo problemático, se é de mesmo?
1: Oh, meu Deus do céu,
0: pastor.
1: Oh, Jesus, eu que aguento. É eu que ganho. Duas horas falando na minha cabeça.
0: Pois é, tia G, a Zélia, a Cidinha, a Elizabeth, Marco Aurélio, Maria Eterna, Ed Souza, Nilza de Itaúna, Rose do bairro Vista Alegre, Pastor Hudson, Rogério de Baipendi, Tiago. Tiago do Milionários, Maria Eterna voltou aqui, Antônio da cidade de Paulo Afonso, lá na Bahia, um cheiro! Tem o João de Baipendi, Luiz Helena, Ana Paula, Pastor Hudson, gente, mas são muitos, Sirlene, lá de Sapucaia, no Rio de Janeiro, com a gente, o presbítero Newton, Natan, Gilce, Adriana, Núbia, gente, é sério isso? Celso Vieira, Maurilo, João Batista, gente, não, deve estar
1: errado.
0: Duplicado aqui, não é possível.
1: Tem um instante de gente aí.
0: Marilene, Gilson, Tânia, Leandro. Gente, quanta coisa linda. Gente, vocês são demais.
1: São
0: muito obrigada.
1: Maravilhosos.
0: E nos perdoe, porque realmente o nosso tempo esgotou.
1: Foi.
0: E a gente não conseguiu ler todas.
1: Verdade.
0: Isso quer dizer que a palavra do Senhor, ela tem edificado a vida de vocês e continuem assim, levando do amor do Senhor.
1: É verdade. Ed. Tem Happy Hour Maravilha chegando com Josimo Silva, já.
0: É isso aí, você falou certinho.

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0: A paz do Senhor Jesus. Coríntios capítulo 3, versículo 17. Ora, o Senhor é o Espírito, e onde está o Espírito do Senhor, aí há liberdade. Que as bênçãos de Deus os alcancem nessa hora.
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0: Eu sou o Ed, sigo por aqui.
1: E eu sou Michele Marins e também sigo por aqui. Quero você juntinho com a gente. Lá pelo YouTube, Rádio 89 Maravilha, você não pode ficar de fora. Se você ainda não se inscreveu no nosso canal, se inscreva agora mesmo. Deixe o seu like, porque a partir de agora, nós já estamos no nosso Happy Hour Maravilha. E hoje nós estamos recebendo o Josimo Silva, que trouxe na guitarra o Ângelo. Na batera, o Adriel. No teclado, o Paulinho. E no baixo, o Danilo. Você conhece essa turma? Então faz o seguinte, participe com a gente mandando uma selfie. Crianças sempre acompanhadas de um adulto. Você vai mandar uma selfie para deixar o sorrisão no rosto dessa banda maravilhosa que vai se apresentar para você nessa noite, que vai cantar ao Senhor, que vai levar você a um momento de adoração com cânticos.
0: É isso, Michele. Música boa, música ao vivo no palco do 89 Maravilha. O Happy Hour acontece por aqui de segunda a sexta, a partir das 6. E sábado tem melhores momentos, né?
1: É verdade.
0: É, os melhores momentos voltam ali, tá certo? Com imagens de John John.
1: Sim.
0: O som feito pelo nosso amigo Carlinhos. É isso, a gente vai pro palco.
1: Vamos.
0: Josimo Silva cantando pra gente na Rádio de Todas as Igrejas.
1: Que toca o som do céu.

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0: Happy Hour Maravilha com Josimo Silva, que vem conversar com a gente aqui porque nós queremos conhecer um pouquinho mais sobre esse moço, sim, sobre esse ministério e o que vem por aí.
1: Para você que tá acompanhando a gente pelo YouTube, muito obrigado. Para participar, você deixa o seu nome. É importante você escrever o seu nome, o nome da sua cidade e tudo mais. E no nosso WhatsApp, 319-9565-1089, envia aquela selfie que a gente quer te ver, tá? Assistir. Olha, já chegou.
0: Chegou aqui, selfie? Bonita que tá aqui.
1: Chegou.
0: Oba, que coisa boa. Daqui a pouquinho, então, nós vamos conhecer essa turma. Você que ainda não mandou, mande agora pelo 319-9565-1089. Porque nós vamos conversar com ele, Josimo Silva, que é casado há 12 anos com quem?
2: Isso aí, é missionária Paloma.
0: Missionária Paloma. Isso. É o pai da Maria Clara e do Misael. Que bênção.
2: Um casal de filho, né? São os meus dois filhos, meus dois milagres, né? Costumo falar sempre onde eu vou.
0: É, são dois milagres. Dois milagres. Vocês tinham dificuldades? Agora eu já fiquei curiosa, por quê?
2: Então, na verdade, a minha esposa, segundo a medicina, ela não podia gerar. Isso. E depois que nós casamos, né? No decorrer de um ano, quando completamos o ano de casado, ela foi engravidou.
0: Ah.
2: É, só que aí aconteceu algo mais forte, porque a minha filha, mais velha, né, que tem 10 anos agora, uhum, ela nasceu morta. Ela nasceu morta e voltou à vida.
0: Meu Deus. É,
2: na sala, os médicos não entenderam. E realmente eles não vão entender, né?
0: Não.
2: Porque tem coisa que só Deus faz, né?
0: É verdade.
2: E o Misael é outro milagre também, porque minha esposa engravidou dele. Na gravidez estava tudo normal, até os 7 meses. Porém, quando ela completou 7 meses, o médico detectou um problema. Ele falou que ele estava crescendo, a cabecinha dele estava crescendo, mas o cérebro não estava acompanhando o crescimento.
0: Oh.
2: Isso. E nós entramos em oração. No outro dia, ela fez o mesmo exame. Tudo normal para a glória de Deus.
0: Aleluia.
2: Deus é fiel.
0: Aleluia, Deus coisa é fiel. Boa.
1: Já começou assim, né, Michel?
0: Já começou assim.
1: Que coisa boa.
0: Esse é o nosso Deus de milagres. Eu acredito que, Josimo, você trazendo essa informação e esse testemunho edifica muitas pessoas que estão nos vendo agora, que estão nos ouvindo. Às vezes, diante de uma situação em que os médicos decretam algo, mas o médico dos médicos tem outros planos, né?
2: É verdade.
0: Isso é muito bom. Agora, ô Josimo, você já tem quantos anos de ministério mesmo?
2: Então, na verdade, meu ministério hoje está em torno mais ou menos aí de uns 12, 13 anos, mais ou menos.
0: Mais ou menos isso.
2: Isso aí, 13
0: porque,
2: anos.
0: Porque assim, o Josimo, gente, ele não cantava antes, não isso, é isso? Conta pra gente essa história aí. Conta aí que eu fiquei curiosa também.
2: Ô, Michele, porque geralmente a pessoa que tem o talento pra cantar, ele já vem com isso desde muito novo.
0: É.
1: Sim, verdade.
2: No caso, no meu caso, não. Foi assim, um caso atípico, né? Porque eu, quando eu era pequeno, eu não cantava, não louvava a Deus. E eu recebi uma profecia do Senhor. Quando eu me batizei, né? Quando eu tive o privilégio, quando eu nasci no berço cristão, casei na igreja. E assim que eu me batizei, eu tinha de 17 para 18 anos, eu recebi uma profecia do Senhor. Que Deus, ele tocaria nas minhas cordas vocais e que dali para frente eu passaria a louvar o nome do Senhor. Então dali para frente começou a acontecer coisas extraordinárias e nós estamos aí com levando, né, o ministério para a glória do Senhor.
0: Gente, imagina, aí você batiza, recebe uma palavra dessa, uma profecia.
1: Mas como assim?
0: Como assim que eu vou cantar? Ficou assim? Você ficou meio assim, tipo...
2: Então, na verdade, foi algo novo pra mim, né? Foi algo muito novo pra mim. Então, quando eu comecei até na cidade lá, né, de onde eu sou, né, natural...
0: De onde é?
2: Eu sou natural de Barra Mansa, que é uma cidade vizinha de Volta Redonda.
0: Que legal.
2: Aí depois que eu casei, eu mudei pra Volta Redonda. Mas assim, foi uma surpresa pra todo mundo, porque ninguém esperava isso. Mas como Deus
0: assim,
2: é tremendo.
0: Mas é, tipo assim, como assim, gente? Que Josimo vai cantar agora? Povo falou que vai cantar e tá achando que vai cantar mesmo?
2: Fiz prova com Deus, fui pra casa, falei, se é o Senhor que falou, eu quero fazer prova.
0: Amém.
2: Fiz prova com Deus, ensaiei, fui pra igreja, louvei e assim, Deus operou maravilhas, né? E dali pra frente,
0: olha só. Não, Josimo, tem alguma coisa nesse meio aí. Você batizou, recebeu a profecia. Quanto tempo depois que você foi cantar na igreja?
2: Então, assim, eu recebi a profecia numa semana e na mesma semana eu fui pra casa. E eu lembro como se fosse hoje, o louvor que eu cantei na igreja foi Toma os Pedaços. E assim, eu cantei esse louvor, tomo os pedaços do cantor Marco Antônio. Eu ainda cantei no playback original, cara. Com tom original. Foi tremendo o que Deus fez.
0: Meu Deus. Que desafio grande, né? Agora, você tem um álbum. Um álbum já gravado, tudo ok. Conta também, já que cantou, depois que recebeu profecia.
2: Como é que veio isso? Meu primeiro álbum foi A Jornada, né?
0: Pois é.
2: Foi A Jornada. Gravei A Jornada ali na cidade de Barra Mansa, né? Com o produtor Edmilson de Almeida, né? Foi bênção. Fiz 1000 cópias, as 1000 cópias, assim, saíram rápido.
0: Que bênção!
2: Deus operou maravilhas, tem operado maravilhas. Entendeu? Eu sou muito grato ao Senhor.
0: O álbum Jornada, ele foi de qual ano? Lembra?
2: Foi na faixa de um ano, foi 2019.
0: Porque em 2024 tem aí, né, tem um single. Conta tudo e não esconda nada. Eu tô achando que ele tá escondendo coisa, Ed.
2: Na verdade, 2024 foi o single A Jornada. Porque eu regravei ela
0: de novo. Você regrava.
2: Isso aí. Eu regravei ela pela W Music.
0: Pois é, aí teve algo aí também, mistério aí.
2: Isso, pela W Music. Eu participei de um concurso, né, no Rio de Janeiro. E eu fui selecionado. E gravei o single pela W Music, com o maestro Wellington Corrêa.
1: E aí mudou a cara da música, essa coisa toda, né?
2: Isso aí.
1: Que legal. E você tá gravando também? Você tá gravando ou já gravou com o Matos Nascimento?
2: Então, eu tô com um projeto com o Matos Nascimento. Até e antes do final do ano estarei lançando também, né? Que é uma canção chamada Vale de Ossos Secos, né? Que pra mim tá sendo uma experiência muito boa.
1: Sim, imagino.
2: Muito, muito nova, né? Assim, tudo muito novo. E até o final do ano aí, ela tá vindo aí, Deus quiser.
1: E como que foi? Você que convidou ele? Ou ele te convidou?
2: Então, é outro testemunho também que é muito forte, porque tem até um louvor na harpa que me chamou muita atenção. Tem um trecho que fala assim, né, os maiores hinos de poesias foram feitos em tribulação. Então, assim, nos momentos de tribulação da nossa vida são o momento que nós mais vivemos milagres da parte de Deus.
1: Sim, verdade.
2: Então, o Matos Nascimento, ele recebeu um convite para ir na minha cidade, num bairro do amigo meu, e ele me convidou. Ele falou, o Matos Nascimento vai estar aqui, poxa, vem para estar adorando a Deus com a gente. Inclusive, é um culto na Laje, lá na missionária Ana, né? E aí eu fui, só que assim, eu tinha só o dinheiro de passagem no bolso pra ir. Não tinha mais nada. E assim, eu tava passando um momento de dificuldade muito grande. Eu acho que momento de dificuldade todo mundo passa.
0: Claro.
2: Né? E só que eu quero dizer o seguinte, que foi um dia improvável pra mim estar ali. E Deus, ele fez maravilha naquele dia. E aí eu fui pra aquele local, né? O bairro chamado Mariana Torres, ali na cidade de Volta Redonda, sim, no Pastor Mauro. É um culto que eles fazem em cima de uma laje. Cheguei lá e naquela correria, né? Arruma cadeira aqui, arruma coisa aqui, arruma som, ajeita isso, ajeita aquilo. Aí que o Matos Nascimento tá vindo aí e tal, eu falei, beleza. E eu cheguei cedo, né? Pra estar ali, eu cheguei cedo e ajudando a arrumar, porque eu sou animado pra obra. E teve uma coisa, o Michele, que ele chegou pra mim depois, ele falou assim, poxa, não vai ter como eu colocar você pra cantar. Eu falei, mas por quê? Ele falou, não, eu vou colocar o Matos Nascimento pra estar adorando o nome do Senhor, ele vai contar o testemunho dele, eu quero dar um tempo maior pra ele e pra banda. Falei, não, sem problema, sentei lá no canto. E o Matos Nascimento contando o testemunho dele. Louvando e a banda tocando. E tá. E eu lá no canto lá. E eu recebendo do Senhor.
0: Sim.
2: Né? E de repente o Matos Nascimento fala assim: ei, rapaz, você aí, vem aqui na frente. Ele me chamou lá na frente. Ele falou assim: talvez você que tá aqui não tá entendendo nada do que está acontecendo, mas eu faço o que Deus manda eu fazer. E eu quero tá fazendo algo aqui, eu quero chamar esse rapaz pra tá louvando comigo. Aí, não, e lotar.
0: Deus é maravilhoso demais.
2: Não, e tipo assim, o local, assim, aí eu fui, louvei. E na hora que eu louvei na segunda parte, o Matos Nascimento olhou pra mim assim, ele fez um sinal pro baixista e ele gostou. Aí nisso que ele gostou, terminou o trabalho e tal. Aí no final do culto eu fui, chamei ele e falou assim comigo assim, rapaz, gostei de você. Porque você só não canta, você também interpreta e tal. gostou. Eu falei assim, eu quero chamar você lá pro Rio pra você gravar comigo.
1: Olha só.
2: É. Aí eu fui, peguei o contato dele, nós estamos em contato, né? Já iniciamos, já mandei a canção pra ele e tá.
0: Que
2: tá
0: legal.
1: Em, tá em curso. Espetacular. Se você tivesse brigado, não, eu vou cantar sim. Eu vim pra cantar,
0: eu vim cheguei
1: pra
0: cantar, cedo. Eu vim com não dinheiro é? Da passagem. É verdade.
1: Você estaria certo. É verdade. Estaria certo, mas Deus falou, ó, fica no seu cantinho aí que eu tenho algo maior pra você.
0: E que bom obedecer.
1: É verdade.
0: Que coisa linda.
1: É
0: Josimo verdade. Silva, muito obrigada por ter compartilhado um pouquinho da sim. sua história conosco. Que Deus continue te abençoando. Ah, eu fico
2: feliz,
0: viu?
2: A honra é minha.
1: É isso, gente. Josimo canta pra gente. Depois do nosso intervalo, a gente volta já com Happy Hour.
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1: Todo dia tem happy hour.
2: E hoje não é diferente, né, Michele?
3: É verdade.
2: Tem happy hour maravilha por aqui com Josimo Silva, que contou essa história fantástica pra gente, né?
3: Verdade.
2: Que legal, né?
3: Muito bom. E ele trouxe uma banda completa, né? Sim. Ele trouxe aí na guitarra o Ângelo, na bateria o Adriel, no teclado o Paulinho, que tava morrendo de vergonha. Já melhorou, Paulinho?
2: Não.
3: Tá mais tranquilo? Ele disse que tava nervoso. Eu não tô percebendo isso.
2: Não,
3: não tô percebendo. Tá tocando
2: tranquilo.
3: Muito.
2: Fica tranquilo.
3: E também no baixo o Danilo.
2: É isso. Ô, Michele.
3: Quê?
2: Quer enviar? Envie selfie, tá, gente? Aquela selfie bonita, maravilhosa, pra gente passar aqui. Tem aquele tempinho da selfie? Tá acompanhando o Josimo por aí? Mande a sua selfie, lembrando que criança sempre acompanhado por um adulto, pra gente passar durante a transmissão pelo YouTube.
3: É verdade, olha, e agora serão duas músicas autorais pra você. DNA de Adorador e logo na sequência Jornada. Então você fique atento aí, você que está no YouTube, deixa o seu like, se inscreva sempre no nosso canal e tem um detalhe também. Gostou de DNA de Adorador e Jornada?
2: Sim.
3: Você vai fazer o seguinte, você vai colocar o seu nome e o nome da sua cidade ou do seu bairro para eu falar com o Josimo que você gostou, viu?
2: É isso mesmo. Bora voltar, Michele?
3: Bora voltar. E, ô Josimo, já fala daí, bem agora no início, como é que faz para te encontrar.
2: Verdade.
3: Tá bom? Pelo o Instagram, lá no YouTube.
2: Deixa eu colocar na tela aqui.
3: Tá bom.
2: No YouTube. É isso, Josimo Silva cantando pra gente.
3: Na rádio de todas as igrejas.
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Aleluia! 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Aleluia! Vamos adorar o Senhor. Isso, as redes sociais é Josimo Silva 1, tá? Instagram. Canal no YouTube tá Josimo Silva mesmo, só Josimo Silva. E é isso, Facebook também Josimo Silva, tá? Você me encontra lá também nas redes sociais, tá bom?

0: Happy Hour Maravilha com Josimo Silva. Inclusive, se você ainda não seguiu o Josimo, é muito fácil, né, gente? Porque vai estar só Josimo Silva. Lá no Instagram Sim. É Josimo Silva 1. E o Josimo, e o Josimo dele? Silva 1,
1: então tem que pedir pra colocar aqui certinho.
0: É, foi ele que falou, que foi Josimo Silva 1. Lá na nossa release não tinha o 1, não. É. É Josimo Silva 1, tá? Lá no Instagram. Hã? Falou com a gente? Não, né? Aqui, ó, então é Josimo Silva 1.
1: Tá certo.
0: E no YouTube é Josimo Silva só.
1: Josimo Silva, tá falado, né? No Instagram não tem acento, tá, gente?
0: É, não tem.
1: É isso.
0: E também o nome dele não tem mesmo, não. Eu coloquei pra eu não esquecer que é Josimo.
1: É isso.
0: Senão eu ia falar Josimo.
1: É. Gente, sessão de fotos.
0: Oba!
1: Vamos Temos fotos. Sessão de fotos. Nosso amigo John nas imagens. Ah. Aqui, ó. Papai Adriel Veríssimo, te amamos muito.
0: Oh, meu Deus.
1: Feliz Dia dos Pais. Um beijo da sua esposa. É. Tuane, é isso? Tuane e os filhos Lúcia e Rubem.
0: Ai, que delícia, gente!
1: Olha que show, gente! Que espetáculo!
0: Papai tá todo orgulhoso ali.
1: O Eric e Riquelme estão na área, de Volta Redonda, tá, Michele?
0: Olha só!
1: Olha! Sua foto ficou maravilhosa!
0: Socorro, Deus!
1: E o nosso amigo de Juiz de Fora, Alan William, tá acompanhando no radinho do carro, ouvindo o Happy Hour, tá?
0: E de blusa da 89,
1: isso. Você falou assim, hoje eu tô mais caro. Gostei, camisa da 89.
0: Lindo, ficou ótimo.
1: Obrigado, viu? São as fotos de hoje aqui no nosso Rap Hour Maravilha, viu,
0: Que Michel? Legal, é
1: muito
0: isso aí,
1: bom,
0: gente.
1: Muito bom, né? Muito, muito bom, viu? Muito obrigado, gente.
0: Ó, por aqui tem a nossa lindona da Sara Batista, Sarah. Ela tá de volta com tudo.
1: Olha, Sara voltou?
0: Ah, voltou, ué.
1: Nossa, ela tá mandou aqui. Mensagem no fim de tarde, eu não li.
0: Pois
1: Sara,
0: é.
1: Desculpa.
0: O Arthur Silva também tá por aqui. Ele é da Igreja Viver, a Igreja Amarela.
1: Opa, Igreja Amarela.
0: Grande abraço pra essa turma da Igreja
1: turma
0: Amarela.
1: Bonita.
0: Hermelindo também Sim. tá por aqui. Deixa eu ver. Eita, Glória, Deus abençoe grandemente sua vida, meu irmão. Que Deus derrame chuvas de bênçãos. E Deus já escreveu a sua história.
1: Sim.
0: A Solange falou o seguinte. Ela é do bairro Fonte Grande. Bênção pura esse varão. Louvores que tocam a alma. Louvar seja o Senhor Jesus.
1: Amém.
0: Um abraço a todos desta rádio, que é uma bênção em nossas vidas. Anastácia colocou, cheguei! Ainda, deixa eu ver aqui, esse aqui eu não sei ler, tá alguma coisa, deve ser Eric, o Eric Guimarães.
1: O Eric, é o Eric que mandou a foto pra gente.
0: Muito feliz por sua vida, Josimo. Rapaz de uma simplicidade incrível. Meus parabéns. O Marciano de Lagoa Santa, um abraço pra todos os cruzeirenses, né, Ed?
1: Mandou assim. Ó, pra mim.
0: É, pra Obrigado. Você. Esse abraço é pra você.
1: Vou ganhar hoje, hein? Vou ganhar
0: e
1: hoje, hein?
0: E mais. O Roger Ferreira também tá por aqui. Paloma, esposa do cantor Josimo.
1: Olha!
0: Sou grata a Deus pela sua vida. Deus é fiel, ele tem honrado muito o seu ministério.
1: Sim, nosso relógio parou ali.
0: Ué, que susto.
1: Foi o Elias, que
0: foi o Elias?
1: Eu acho que foi.
0: Foi, Elias. Elias tá, descarregou o nosso.
1: Eu acho.
0: O nosso,
1: ele que tá ali pertinho.
0: É o CB, Elias. É o CF. A Ana Lúcia dizendo graça e paz. A Margarete de Nova Lima, da Igreja Assembleia de Deus. Bênção o Josimo e banda, viu?
1: Sim.
0: Que Deus abençoe sempre. Parabéns, pessoal. Que Deus continue abençoando. É o pessoal do Frutos de um Milagre. Gisley Vitor. Gisley Vitor. Um abraço a todos vocês, em especial Adriel, meu afilhado.
1: Olha.
0: Sou de Belo Horizonte, mas há dois anos moro em São Paulo.
1: Que
0: aí, Adriel.
1: Está acompanhando de lá.
0: A Sônia Rodrigues,
1: Ei, Sônia.
0: De Barbacena, tá com a gente. E deixe-me ver, a Anastácia Veríssimo é lá de São José da Lapa, dizendo, muito bom, DNA de adorador.
1: Ai,
0: a Maura é da Igreja
1: Ei,
0: Unida,
1: Maura.
0: Do Maria Helena, que bênção, viu? O testemunho dele, maravilhoso, gostei muito, Deus abençoe. Quem mais tá por aqui? Michele Ed, sejam sempre abençoados em nome do Senhor Jesus. A Sônia mandou aqui pra gente, tá?
1: Sônia, né? Ó, Sônia, um abraço pra você.
0: O cantor Josimo aqui, cantor Josimo, aqui é o Gil do canal O Rei Me Chamou. Em breve, oba, estaremos juntos na live assistindo junto com a esposa Irlene.
1: Sim.
0: Somos de Além Paraíba.
1: Opa!
0: Jane dizendo parabéns a todos os músicos. Faltou eu aí.
1: Faltou, né, Michelle?
0: Eu acho que é Jane, mas eu sei lá, fiquei na dúvida. Jane Racis. Não, sei não. Sei se é Jane, não.
1: Não sei, não.
0: Vocês não mandam nome? Aí, ó, fiquei na dúvida agora. A Maria Geralda também está por aqui. Por aqui é a Elaine, da Igreja Amarela. No Jardim Verona. Pastor Richardson, né? Que é o nome do pastor. É um nome diferente. Eu tô esperando o povo de lá mandar a oração, viu? O nosso irmão colocou assim. Esse aqui é o Gil, né? O Gil falou assim, que voz ungida, abençoada, que unção vocal, voz maravilhosa, poderosa, meu amigo Josimo, o Gil do canal, viu? Deixou aqui. E tem a Elaine dizendo também, Deus abençoe. Muito obrigada a todos vocês que estão participando. É Janeres. Graças a Deus.
1: Conseguiu.
0: É Janeres.
1: Tá bom.
0: É Janeres que disse aqui.
1: Ô, John, vocês são de fotos, John?
0: Ou ainda tem?
1: Tem fotos.
0: Olha
1: ele. Eu deixei um recado aí pra você no seu zap, dá uma conferida aí. Eu sou nosso amigo, né?
0: Maurilo.
1: Maurilo tá onde?
0: No busão.
1: No busão, acompanhando a gente. Próxima foto, John. Próxima foto. Será que vem?
0: Não sei, agora eu não sei nem mais quanto tempo que a gente tem de programa.
1: Ah, ele pegou.
0: Aí!
1: Graça e paz pro culto. Manaim Vespasiano, um abraço a todos. Esse aqui é o Fabrício Paixão.
0: Ei, Fabrício!
1: E a última de hoje, a esposa e os dois milagres.
0: Coisa linda, o papai ficou lá pensando, meu Deus. Que lindos, Deus abençoe vocês. É a Maria Clara e o Misael junto com a missionária Paloma.
1: Tá todo mundo aí, legal demais. Muito obrigado por essas fotos. Bora voltar, Michelle?
0: Bora, meu filho.
1: Gente volta pra ouvir um pouco mais do Josimo na rádio de todas as igrejas
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0: Aleluia. Queria aproveitar esse momento, né, para estar mandando alguns abraços aqui, fazendo alguns agradecimentos, tá? Até anotei aqui, peraí. Eu queria mandar, né, um abraço para todos, né, que comentaram aí na live, ao Eric também, tá? Que Deus abençoe sua vida, toda a tua casa, tá? É, ao Gil também, do canal Rei, me chamou. Pastor Hélio e banda. Como que é o nome? Qual que é o nome?
1: Karine e
0: Lana. Karine e Lana, tá? Queria também agradecer, mandar um abraço também para o Hermelindo, tá? Que nos acolheu aqui também na cidade, né? Aqui no estado de Minas, né? É, queria agradecer a Deus pela vida do Hermelindo, de toda a família dele, de toda a tua casa, tá bom? Não posso deixar de agradecer. Queria agradecer também ao Gabriel, que está aqui também, ao Batera Adriel. Ao bater Adriel também, que fazem parte da banda Frutos de um Milagre, tá? E nós sabemos que sozinhos nós não vamos a lugar nenhum, sozinhos não conseguimos fazer nada. Eu quero externar os meus agradecimentos, tá? Ao Danilo, baixista também, que está aqui, que acabou de mandar um alô também para tua esposa e para tua filha. Paulinho, tecladista também, que Deus abençoe sua vida. Liliane e o filho Salomão, né? Que são a esposa e o filho do Gabriel. Amém? Deus venha estar abençoando no nome de Jesus.
2: É isso.
3: É isso. Fica por aqui então o nosso Happy Hour. Acabou, né? Maravilha. Acabou, mas amanhã tem mais,
2: amanhã
3: se Deus quiser.
2: Tem mais. Ó, o irmão Reinaldo tá por aqui, motorista por aplicativo. No Reinaldo Madureira, Bahia. É isso que tava. É.
3: Tá na Bahia.
2: Madureira, Bahia. Eu não sei, agora eu não sei.
3: Oi,
2: meu Deus do céu, aquele do bairro Santa Clara, Vespasiano. É isso, gente.
3: Bom, amanhã eu já sei de uma coisa. Amanhã é dia de TBT.
2: Conta, Michele.
3: Amanhã é dia de TBT.
2: Amanhã é dia de TBT. Vai ser legal, hein?
3: Vai.
2: Vai, mãe.
3: Vem com a gente. Vai ser muito legal.
2: Vai ser legal. Sempre é, tá, gente? Sempre é legal.
3: Inclusive o antes.
2: O antes é mais legal.
3: Que a gente tem que pensar muito, né?
2: É verdade, mas vai ser legal. Hoje teve Me Conta Maravilha. Assistam lá no YouTube, né, Michele? Um bate-papo muito legal, né?
3: Foi lindo com a Josiane Fonseca. Nós falamos a respeito, o tema hoje era a paternidade de Deus revela nossa identidade. E vários ouvintes participaram através do WhatsApp e tivemos, assim, uma explanação muito interessante a respeito de Deus como Pai e a nossa identidade em Cristo.
2: Interessantíssimo. Então acompanhe lá, entre no YouTube, Rádio 89 Maravilha, e procure lá o Mi Conta Maravilha. É isso, gente. Ah, tá chegando o Jornal da Noite Maravilha, na 89 Maravilha. Claro, você sempre muito bem informado por aqui, e a gente chama ela.
3: Cláudia Cruz.
2: Bom, versículo da hora.
3: Tchau.

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0: A paz do Senhor Jesus. Salmos, capítulo 3, versículo 3. Porém tu, Senhor, és um escudo para mim, a minha glória e o que exalta a minha cabeça. Que as bênçãos de Deus os alcancem nessa hora. Do céu. 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
7: Sete em ponto, quarta-feira, 5 de agosto de 2026.
1: Começa agora o Jornal da Noite Maravilha, em Belo Horizonte, 23 graus.
7: Nossos repórteres ao vivo trazendo as principais informações do dia. E vamos começar os destaques de hoje com o repórter Lucas Brandão.
8: Flávio Rosco vai ser o candidato ao Palácio Tiradentes pelo PL.
1: Chegando também com a gente, direto do sul de Minas, Sérgio Monteiro.
9: Polícia Civil identifica 7 possíveis vítimas de professor de jiu-jitsu preso por suspeita de exploração sexual de adolescentes em Machado.
7: Direto agora, vamos até a Zona da Mata Mineira. Nosso repórter Gustavo Fonseca, seu destaque de hoje.
10: Família é presa após movimentar milhões de reais através de fraudes eletrônicas em Juiz de Fora.
1: Tionha, Samuel Figueiredo chegando com seu destaque desta quarta-feira.
11: Homem é preso em flagrante após esganar a ex-companheira e ameaçar de morte em Medina, no Vale do Jequitinhonha.
7: Da região de São João del Rei, o Wallace Fernando, qual é o seu destaque desta quarta-feira?
4: Fúria na fila. Homem perde o controle, destrói vidro de guichê e termina ferido em São João del Rei.
8: Toda a região de Barbacena e Guinaldo Marteleto com o seu destaque desta quarta. Daqui a pouco o Marteleto falando que uma mulher ficou gravemente ferida após ser atropelada por um ônibus. Vamos lá, Marteleto, é com você.
5: Boa noite, gente. Boa noite, Roger. Boa noite, Ariane. Sim, uma mulher ficou ferida após ser atingida por um ônibus nas proximidades do terminal rodoviário. Já, já, mais detalhes aqui no Jornal da Noite.
7: Sargento Hamilton, seu destaque da região de Araxá.
12: Região Rural, município de Patrocínio. A Polícia Militar frustrou plano e prende trio que tentava enviar materiais ilícitos para a penitenciária com o auxílio de um drone.
8: E ainda, Brasil melhora desempenho no índice de desenvolvimento da educação básica, mas não atinge objetivos do ensino fundamental e médio.
7: Polícia Federal investiga repasse de R$249 mil de lobista a ex-assessor de Lula por meio de boletos bancários.
8: E ainda no esporte, hein? Cruzeiro joga neste momento pela Copa do Brasil. Galo já avançou à próxima fase.
7: E não sai daí, porque todos os nossos repórteres estarão ao vivo com as principais informações de hoje.
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8: São 7h04, começando o nosso informativo com as principais informações do dia, já já tudo sobre as eleições 2026. Movimentações não somente no nosso estado, Ariane, mas em Brasília, definição nacional e também, claro, em Minas Gerais. Daqui a pouco, todos os detalhes, a gente já começando essa cobertura, né? E vamos, claro, falar do trânsito, da previsão do tempo e muito mais. Então, fique conosco, não somente pelo FM 89.1 para Belo Horizonte, região metropolitana, nossas dezenas de emissoras e suas frequências pelo estado, mas também pelo streaming, claro, para você no YouTube. A gente agradece a sua audiência. Aproveite e compartilhe a nossa transmissão. Deixe seu like, se inscreva em nosso canal. Vamos então a começar a falar sobre as eleições 2026.
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7: É isso, boa noite a você, Roger Luiz, boa noite, ouvinte maravilha, obrigada pela companhia desta quarta-feira e vamos começar a falar sobre as eleições e agora sobre as eleições em Minas Gerais. O PL lançou Flávio Roscoi ao governo de Minas Gerais após o impasse de Cleitinho. E quem tem todas as informações é o nosso repórter Lucas Brandão.
14: É isso mesmo, Roger, Ariane, uma boa noite para vocês. O Partido Liberal definiu o empresário Flávio Roscoi como candidato ao governo de Minas Gerais nas eleições de 2026. O anúncio foi feito nesta quarta-feira pelo senador Flávio Bolsonaro por meio de um vídeo enviado aos deputados da legenda, consolidando a decisão do partido de disputar o Palácio do Tiradentes com candidatura própria. A definição ocorreu após o encerramento das negociações com outras siglas para a composição da chapa. O PL aguardava uma definição do senador Cleitinho Azevedo, mas o presidente nacional do Republicanos, Marcos Pereira, já ressaltou que a legenda não lançará o parlamentar ao governo de Minas. No vídeo, Flávio Bolsonaro afirmou que o partido tentou construir uma alternativa até o limite do calendário eleitoral, mas decidiu lançar a candidatura própria diante da impossibilidade de acordo. O senador também agradeceu o trabalho das lideranças estaduais nas articulações e afirmou que Roscoi reúne, prepara e confiança para representar o partido na disputa. Após o anúncio, Flávio Roscoi agradeceu a confiança do partido e afirmou que pretende mobilizar os candidatos da legenda para a campanha. O empresário também afirmou que pretende conduzir uma campanha voltada para Minas Gerais e pautada pelos valores definidos pelo partido. Vamos ouvir o que o candidato Flávio Roscoi comentou no vídeo.
15: Fala a nossa bancada de deputados de Minas Gerais, estou gravando esse vídeo aqui para vocês, estou aqui com o nosso candidato ao governo, Flávio Rocha, meu xará, só para assim, agradecer a todo mundo aí pela articulação intensa, pela dedicação, pelas conversas, né, Flávio? A gente buscamos de todas as formas ali, esperamos até onde dava, agora chegou a janela final, não tem mais o que fazer, e diante da confirmação aqui também do presidente do Republicano, que não haverá legenda. A gente está lançando aqui, vamos lá agora trabalhar para a gente compor esse palanque. Temos algumas horas só, mas para parabenizar todo mundo aí, com certeza temos um candidato aqui de altíssimo preparo, confiança, e que todo mundo vai estar unido e junto aí, feliz de ir para a rua para apresentar ao povo mineiro
16: e eleger. Fala aí, Xará.
17: Muito obrigado, Xará, a confiança. Muito obrigado à bancada por todos aqueles que me apoiaram durante esse momento. Entrarei em contato com vocês urgentemente para a gente possa estabelecer um plano de trabalho com cada um. Vamos trabalhar em conjunto para mudar a realidade de Minas Gerais, para transformar o nosso estado e levar os valores que nós defendemos. Conto com o trabalho de todos, estarei à disposição de todos para que juntos eu possa facilitar a eleição de vocês e que a gente possa fazer a diferença para o Minas Gerais. Xará, muito bora, obrigado.
18: Vamos lá, Minas merece você, tá, Xará?
17: Muito obrigado aqui,
18: o povo mineiro aí. Entendo da mesma forma.
17: Com certeza. Muito obrigado a todos.
14: Para o Jornal da Noite Maravilha, repórter Lucas Brandão. Muito obrigado, Lucas. São 7 horas e 7 minutos. Lembrando, né, Ariane, que a gente há um mês, mais ou menos, entrevistando o Flávio Roscoe, né? Conversamos com o Roscoe dentro do Mesa Redonda Maravilha, onde ele ressaltou essa possível presença em alguma chapa, né, do governo do estado. E realmente ele vai ser candidato do PL. Trouxe aí para você, na íntegra, a palavra do Flávio Bolsonaro, né? Claro que ele vai ter o palanque aqui em Minas agora com o Roscoe. E a gente vai com todas as informações durante a semana, mas principalmente, falei sobre o Mesa, né? No sábado, 10 horas da manhã, um debate também sobre a política do nosso estado. São 7 horas e 8 minutos. Deixa eu acionar Sérgio Monteiro para falar com a gente que a Polícia Civil identificou novos possíveis casos envolvendo um professor de jiu-jitsu preso em Machado, no sul de Minas. Aliás, um abraço à nossa audiência em Machado, né? Agora, segundo a investigação, 7 adolescentes menores de 18 anos podem ter sido vítimas. Que complicação, hein? O caso segue sob segredo de justiça e novas vítimas ainda podem ser identificadas. Conte essa história melhor pra gente ao vivo. Sérgio Monteiro, boa noite.
19: Boa noite, Roger. Boa noite, Ariane. Boa noite a todos que acompanham o Jornal da Noite Maravilha. O professor de jiu-jitsu de 53 anos foi preso em flagrante no dia 31 de julho, depois que a Polícia Militar registrou uma ocorrência relatando em tese um caso de exploração sexual envolvendo um adolescente de 14 anos. Após a prisão, a Polícia Civil continuou as investigações e identificou outros 6 adolescentes que também podem ter sido vítimas desse professor de jiu-jitsu. De acordo com o delegado responsável pelo caso, os supostos abusos teriam ocorrido na casa do investigado e apresentariam uma forma de atuação semelhante. Os pais e os responsáveis pelos adolescentes estão sendo ouvidos pela polícia, viu? Já as possíveis vítimas passarão por um depoimento especial na justiça. É um procedimento utilizado em casos que envolvem crianças e adolescentes, isso para evitar novos traumas. A Polícia Civil informou que as investigações continuam para esclarecer todos os fatos, reunir provas e verificar se existem outros possíveis casos. O inquérito corre, claro, em segredo de justiça e o professor permanece preso lá no presídio em Machado. Em nota, a Associação Machadense de Artes Cênicas e Marciais informou que rompeu o contrato com o professor assim que tomou conhecimento da investigação. A entidade afirmou que repudia qualquer tipo de violência contra crianças e adolescentes e que está colaborando com as autoridades. Já a Prefeitura de Machado informou também que o caso não tem relação com projetos, atividades ou unidades ligadas ao município. Eu volto com vocês no estúdio.
7: Obrigada pelas informações, Sérgio Monteiro, no 89 Maravilhas, 710. Agora vamos falar de mais um caso de violência contra a mulher. Dessa vez, no Vale do Jequitinhonha. O homem foi preso em flagrante na cidade de Medina, suspeito de agredir e ameaçar de morte a própria companheira. O nosso repórter Samuel Figueiredo, ao vivo, traz todas as informações. Boa noite, Samuel.
20: Boa noite, Ariane. Boa noite a todos que estão acompanhando o Jornal da Noite Maravilha. Isso mesmo, um homem de 20 anos foi preso em flagrante em Medina, no Vale do Jequitinhonha, suspeito de agredir e ameaçar de morte a companheira de 27 anos. A prisão ocorreu durante uma ação conjunta da Polícia Civil de Minas Gerais, aqui na nossa região, e da Polícia Militar, após denúncias de vizinhos que ouviram pedidos de socorro da vítima. De acordo com a Polícia Civil, o investigador que estava de folga foi acionado por moradores e constatou que a situação de violência. Em seguida, ele solicitou apoio de uma equipe da Polícia Militar para entrar na residência. No local, os policiais encontraram a mulher bastante abalada e chorando. Ela relatou que havia informado ao companheiro a intenção de deixar a residência no momento em que ele passou a agredi-la. Segundo as informações, o suspeito a esganou tapou a sua boca para impedir que pedisse ajuda, apertou seus braços com força e fez ameaças de morte. Ainda conforme a ocorrência, o homem utilizou uma faca para intimidá-la. A arma, com lâmina de aproximadamente 20 centímetros, foi localizada e apreendida no quarto do casal. Durante a abordagem, os militares também encontraram uma porção de substância semelhante à maconha no bolso do suspeito. A vítima e o investigado foram encaminhados para atendimento médico. Após os procedimentos de polícia judiciária, o homem foi conduzido ao sistema prisional e permanece à disposição da justiça. Seguimos aqui acompanhando este, que é mais um caso na nossa região de violência contra a mulher, aqui na região do Vale do Jequitinhonha, Vale do Mucuri. E seguimos acompanhando este caso. Eu volto com você, Ariane, Roger. Boa noite.
2: Boa noite, muito obrigado pelos detalhes, viu, Samuel Figueiredo, são 7h12. Lembrando que para mais informações você pode acessar maravilhanews.com e, claro, ficar bem informado. Vamos agora com o Sargento Hamilton, direto de Araxá, ao vivo também com a gente. Ô, Sargento, a Polícia Militar parece que daí frustrou, né, no plano e prendeu o trio que tentava enviar materiais ilícitos para a penitenciária com o auxílio de um drone na região rural, no município de Patrocínio. Como assim frustrou? Quero saber o porquê, viu, Sargento? Boa noite.
21: Boa noite para você, Roger. Boa noite, Ariane. Boa noite a todos que aqui estão acompanhando, ligados na 89 Maravilha. É isso mesmo, viu, Roger? Olha só, a Polícia Militar prendeu na noite da última segunda-feira, por volta de 21 horas, três pessoas que tentavam introduzir materiais ilícitos no interior da penitenciária na região rural de Patrocínio com o auxílio de um drone. Segundo a Polícia Militar, a ação ela foi desencadeada após um compartilhamento de informações pela Polícia Penal de Patrocínio, indicando que homens estavam planejando arremessar objetos para dentro da unidade prisional. Diante da denúncia, a Polícia Militar intensificou o patrulhamento nas imediações da penitenciária. Durante as diligências, os militares identificaram e abordaram o veículo utilizado pelos envolvidos, tendo sucesso na prisão de dois homens, ambos de 36 anos de idade, e de uma mulher de 52 anos de idade. Eles foram detidos e ainda foram apreendidos um drone DJI Mavic 3 Pro, um controle remoto para o drone, seis baterias para drone e sete celulares, além de relógio smartwatch, nove lanternas coloridas, quatro chips telefônicos da TIM, sete rolos de fita isolante preta, dois rolos de linha preta, apetrechos utilizados para a confecção de ganchos, uma porção de maconha, carregadores para relógios e smartwatch. Os suspeitos, diante do fato, eles receberam voz de prisão e foram levados juntos com todo o material apreendido, inclusive com o drone, lá para a Delegacia de Polícia Civil, na cidade de Patrocínio, para providências cabíveis. E lembrando, se você não quer aparecer, não deixe o fato acontecer. Não quero ser notícia. Não se envolva com a polícia. Fala comigo, fala aqui com o Sargento Hamilton, o vigilante da cidade de Araxá, da 89,9 FM, repórter Sargento Hamilton, para o Jornal da Noite Maravilha. Volto com você, Roger, Ariane, aí no estúdio.
7: Obrigada pelas informações, Sargento Hamilton, 89 Maravilhas, 7h15. E saindo de Araxá, vamos direto para o noroeste do estado. A nossa repórter Larissa Araújo chega agora para falar para gente sobre um homicídio no bairro União. Um homem de 34 anos foi encontrado morto dentro de casa na cidade de João Pinheiro. Boa noite, Larissa Araújo. Nos conte os detalhes.
22: Boa noite, Ariane. Boa noite, Roger. E a todos os ouvintes do Jornal da Noite Maravilha. Ariane, infelizmente, um homem de 34 anos foi encontrado morto dentro da própria residência na manhã desta segunda-feira, dia 3 de agosto, no bairro União, aqui em João Pinheiro, no noroeste de Minas. A vítima foi identificada como Hudson Silveira Estrela de Almeida, natural do Rio de Janeiro. A Polícia Militar foi acionada e encontrou a vítima caída no interior do imóvel, localizado na rua Pedro Dornelas, com marcas de sangue espalhadas pelo chão e pelas paredes. A perícia técnica esteve no local e constatou dois cortes na cabeça do homem, um na testa e outro na parte posterior, provocados por um objeto contundente ainda não identificado, concluindo que o caso se trata de um homicídio. Até o momento, não há pistas sobre a autoria ou a motivação do crime e nenhum suspeito foi preso. O caso foi repassado à Polícia Civil aqui de João Pinheiro, que instaurou um inquérito para investigar o assassinato. Segue com vocês no estúdio.
2: Obrigado, viu, pelos detalhes. Larissa Araújo, são 7h17. Depois dessa, eu vou ter que ir com o Aguinaldo Marteleto, né? Para trazer uma informação importante de Barbacena. 7h17, Ariane. Uma mulher ficou gravemente ferida após ser atropelada por um ônibus nas proximidades do terminal rodoviário de Barbacena, ali na região do Campo das Vertentes. Parece, Aguinaldo, que o acidente mobilizou também equipes do SAMU e das forças de segurança, né? Agora nos conta pra gente, por favor, né? Porque a gente tem essa percepção de ter o interesse de saber como está essa mulher. Ficou muito ferida? Como é que está a situação dela, por favor? Aguinaldo, boa noite.
0: Boa noite, Roger. Isso mesmo. Uma mulher ficou ferida após ser atingida por um ônibus nas proximidades do terminal rodoviário de Barbacena. A vítima foi encontrada caída ao solo por equipes de segurança pública. O motorista do coletivo relatou que seguia pela Avenida Governador Bias Fortes no sentido centro, quando, próximo ao acesso da área de embarque e desembarque do terminal rodoviário, foi surpreendido pela mulher, que teria atravessado a pista em um trecho sem faixa de pedestres. Segundo o condutor, ele trafegava em velocidade compatível com a via e, ao perceber a travessia, acionou imediatamente os freios e tentou desviar o veículo, mas não conseguiu evitar a colisão. Ainda conforme seu relato, a vítima atingiu a lateral direita do ônibus. O motorista parou para prestar socorro. Duas testemunhas confirmaram a versão do condutor do ônibus após receberam os primeiros atendimentos no local. A vítima foi encaminhada pelo SAMU ao Hospital Regional de Barbacena, onde, segundo familiares, permanece ainda em estado de saúde que inspira cuidados. É, todo cuidado é pouco, né? Bom, direto da Cidade das Rosas, na minha Barbacena querida, nossa BQ, Aguinaldo Marteleto para a Rede 89 Maravilha, no Jornal da Noite.
3: Obrigada pelas informações, Aguinaldo, no 89 Maravilhas.
7: Obrigada pelas informações, Aguinaldo Marteleto, no 89 Maravilhas, 7h19. Agora vamos à região da Zona da Mata Mineira. O nosso repórter Gustavo Fonseca chega agora para falar de uma operação do Ministério Público que prendeu uma família de estelionatários, acusada de movimentar mais de 14 milhões de reais através de golpes eletrônicos em Juiz de Fora. Boa noite, Gustavo. Nos conte sobre esses golpes.
9: Boa noite, Ariane. Um abraço a você. Boa noite, Roger. Ouvintes da Rede 89 Maravilha neste Jornal da Noite. É isso mesmo, quatro membros dessa família foram presos alvo desta operação do Ministério Público de Minas Gerais, deflagrada hoje aqui em Juiz de Fora. A ação, batizada de Curto Circuito, visa o combate contra um esquema milionário de fraudes eletrônicas praticadas por esta quadrilha familiar empresarial. Segundo as investigações, o grupo teria movimentado cerca de 14 milhões e 500 mil reais entre outubro de 2024 e novembro de 2025 e causado um prejuízo superior a 7 milhões de reais contra uma instituição do setor de meios de pagamento aqui na cidade. Agentes do GAECO, do Grupo de Atuação Especial aos Crimes Cibernéticos e da Promotoria de Justiça de Juiz de Fora, com apoio das polícias civil e militar, cumpriram os quatro mandados de prisão preventiva e apreenderam diversos materiais eletrônicos utilizados nas fraudes. Ainda conforme o Ministério Público, o nome da operação faz referência ao funcionamento do esquema investigado. O dinheiro fazia esse circuito fechado, né? Saía de cartões emitidos pela empresa dos próprios suspeitos, passava pela infraestrutura da instituição de pagamento, como se fosse uma venda verdadeira, e retornava para a conta dos mesmos grupos e dos mesmos estelionatários. As transações geravam parcelas futuras que eram antecipadas pela instituição financeira. Após a antecipação dos valores, os pagamentos deixavam de ser quitados, o que transferia o prejuízo para a instituição vítima. As investigações continuam agora com o objetivo de alcançar mais detalhes sobre esses golpes, sobre esses esquemas fraudulentos. É com vocês aí no estúdio.
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10: Informações sobre o trânsito na Rádio 89 Maravilha, no Jornal da Noite Maravilha. Olha só, acidente ali de trânsito no anel rodoviário, sentido Rio de Janeiro, após o viaduto da Avenida Carlos Luz. Veículos estão ocupando a faixa da direita, já a reboque particular no local. Agora 7h22, Ariane Fernandes.
7: E agora vamos direto à região do Vale do Aço. Nosso repórter Eduardo Melgaço chega agora para contar que uma idosa de 84 anos foi agredida, roubada e ameaçada de morte. Isso por um vizinho, Roger. É, um vizinho. E quem vai chegar agora com todos os detalhes desse absurdo que aconteceu em Belo Oriente é Eduardo Melgaço. Boa noite, Eduardo.
11: Olá, Ariane. Boa noite a você. Boa noite a todos. Ligados no 89 Maravilha. Pois é, uma notícia triste, né? Uma notícia, digamos, covarde. Uma agressão a uma senhora de 84 anos de idade. A polícia procura por um homem de 42 anos que invadiu a casa de uma idosa na manhã de hoje. De acordo com os militares, uma vizinha da vítima viu o homem pulando o muro da casa e achou que a idosa estaria passando mal. Quando ela chegou perto do portão, se surpreendeu com o vizinho armado, dizendo a ela para ficar em silêncio e voltar para casa. A mulher chamou a polícia, mas enquanto as viaturas estavam a caminho, o homem estacionou um carro em frente à residência da idosa e encheu o veículo com sacolas, malas e uma televisão, um forno elétrico e um aparelho de som. Antes de fugir, o suspeito ainda teria disparado duas vezes para o alto. Os militares encontraram a idosa caída na cozinha, Ariane, com ferimentos no rosto e no braço. Ela disse que não conseguia se mexer. Em relato aos policiais, a vítima disse que havia 15 dias que um homem que morava ao lado da casa dela há cerca de 12 anos ficava sobre o muro observando o interior da casa. O SAMU foi acionado e constatou uma fratura no braço, uma suspeita de fratura em um dos joelhos da idosa. Ela chegou a dizer aos médicos, Ariane, que o homem a surpreendeu dentro de casa, a empurrou, deu um chute nas costas dela e a ameaçou de morte. Caída, ela só conseguiu observá-lo a juntar as roupas e os aparelhos e colocar os itens no carro. A polícia fez buscas na região, mas ainda não localizou o suspeito. O pior de tudo, Ariane, é que testemunhas disseram à polícia que o homem era um educado, sorridente, e que sempre ajudava as pessoas da rua, inclusive a idosa. A vítima passou por um atendimento em uma UPA e foi transferida para um hospital de Timóteo, onde permanece em observação. A Polícia Civil já está investigando o caso. Eu volto com vocês no estúdio.
10: Muito obrigado, viu, Melgaço. Que caso, né, meus amigos? 7h24. O Alan C. Fernando chegando ao vivo também de São João del Rei. Fúria na fila. Homem perdeu o controle, destruiu o vidro de guichê e terminou ferido em São João del Rei. Por quê? O que ele fez? O que, aconteceu, Alan? Boa noite.
23: Muito boa noite, meu amigo Roger. Boa noite, ouvintes da Rede Maravilha do Jornal da Noite. É isso mesmo. O homem ficou furioso. Ele perdeu o controle, destruiu o vidro do guichê e terminou ferido aqui em São João del Rei. Cenas de tensão e desespero marcaram a tarde desta quarta-feira aqui em São João del Rei. Que era para ser mais um dia de atendimento comum, normal, terminou com vidro estilhaçado, muito sangue e a chegada da Polícia Militar e da equipe de resgate. Segundo informações preliminares, um homem aguardava atendimento quando teria se revoltado com o horário da pausa do café do atendente. Em meio ao desentendimento, ele perdeu o controle e desferiu um violento soco contra o vidro do guichê. O resultado foi imediato. o vidro explodiu em estilhaços e o homem sofreu um corte profundo em uma das mãos. O ferimento provocou intenso sangramento, assustando quem presenciava a cena e transformando o local em um cenário de correria. Equipes de socorro foram acionadas às pressas, realizaram os primeiros atendimentos e encaminharam o homem para a UPA, aqui de São João del Rei. A Polícia Militar também esteve no local e isolou a área por causa dos cacos de vidro espalhados pelo chão e muito sangue. Agora, as autoridades vão apurar as circunstâncias do caso para esclarecer o que aconteceu e confirmar a dinâmica da confusão. Mais informações podem ser divulgadas a qualquer momento. Diretamente de São João del Rei, da Rádio Maravilha FM 89.3, repórter Wallace Fernando.
2: São 7h26, daqui a pouco você acompanha conosco, diz aí, Ariane.
7: Roger, vamos falar sobre o desempenho do Índice de Desenvolvimento da Educação Básica, né? Que até melhorou, mas não atingiu os objetivos nem do ensino fundamental e nem do médio. E ainda vamos também falar que a Polícia Federal investiga repasses de mais de R$240 mil de lobista ex-assessor de Lula por meio de boletos bancários.
2: Tem mais informações regionais, Marco Antônio Alves falando sobre o veículo incendiado de um vereador em Nova Lima, tem Gi Ferreira, tem também Marcos Garcia, claro, trânsito e o futebol. Continue conosco, tem o tempo.
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2: 7:30.
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3: Previsão do tempo, Lucélia Ribeiro, uma boa noite.
4: Boa noite, Ed, a todos os ouvintes do Jornal da Noite Maravilha. Uma frente fria associada à formação de um ciclone extratropical avança pela região sul e vai influenciar o tempo em parte do sudeste entre esta quinta-feira e o próximo fim de semana. Os efeitos mais intensos são esperados entre quinta e sábado, com previsão de temporais, descargas elétricas, queda de granizo e ventos fortes. A sexta-feira deve concentrar o maior risco de ventania no sudeste. Em São Paulo, as rajadas podem atingir 80 km por hora. No Espírito Santo, principalmente no centro-sul do estado, e na Grande Vitória, também há previsão de ventos intensos. No sábado, o ciclone perde a força e se afasta da costa brasileira. Mas os ventos ainda devem continuar fortes em parte do sudeste. Na sequência, uma massa de ar frio avança pelo centro-sul do país, provocando queda nas temperaturas, principalmente nas madrugadas e no início das manhãs. Em Minas Gerais, a quinta-feira será de tempo firme. O sol predomina entre poucas nuvens. A umidade relativa do ar continua baixa durante a tarde, especialmente no norte, noroeste, triângulo e no Vale do Jequitinhonha, onde os índices ficam abaixo dos 30%. No sul de Minas e na Zona da Mata, o amanhecer será de temperaturas mais baixas, com possibilidade de nevoeiro em áreas isoladas. Os termômetros ficam entre 10 e 33 graus. Em Belo Horizonte, a quinta-feira será de céu claro a parcialmente nublado. A temperatura mínima deve ficar em torno dos 17 graus, enquanto a máxima pode alcançar 29 graus. A umidade relativa do ar permanece em alerta, com índices abaixo dos 28%.
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5: São 7:32. Gente, após ter o veículo incendiado na porta de sua casa, o vereador de Nova Lima, Pedro Dornas, está afirmando que o incêndio teria sido criminoso e o ataque estaria ligado à sua atuação como parlamentar. O caso aconteceu nessa madrugada e o repórter Marco Antônio Alves foi até a coletiva e traz mais informações. Boa noite, Marco Antônio.
6: Na madrugada desta quarta-feira, um Fusca que pertence ao vereador Pedro Dornas do Avante foi destruído por um incêndio na madrugada desta quarta-feira no bairro Vila Operária, em Nova Lima, na região metropolitana de Belo Horizonte. De acordo com o boletim de ocorrência, a polícia encontrou o veículo já em chamas e acionou o corpo de bombeiros. O fogo foi controlado e ninguém foi ferido. O carro, no entanto, ficou completamente destruído. O vereador disse à polícia que ouviu o barulho de pessoas correndo perto da residência. Imagens de uma câmera de segurança mostram um homem usando capacete e carregando um galão. Momentos depois, o suspeito aparece correndo em um clarão das chamas pôde ser visto. Os militares também foram até um posto de combustível próximo. Funcionários confirmaram que dois homens compraram gasolina por volta de 12:30. Até o momento, os suspeitos não foram identificados. O caso é investigado pela Polícia Civil como possível incêndio criminoso. E agora, o vereador Pedro Dornas traz mais detalhes sobre o acontecido.
7: Olha, o momento é de indignação, o momento é, de certa forma, uma insegurança. E a gente fica, querendo ou não, refém dessas pessoas que, volto a dizer, ainda querem usar a violência para resolver os seus problemas. Mas eu acredito muito na Polícia Militar, acredito muito na Guarda Municipal, nas forças de segurança, e acredito que seja um episódio isolado. A família fica preocupada, é lógico, a gente olha com muita tristeza para os olhos de cada um dos familiares que moram naquela casa, meus tios, minha mãe, minha irmã. A gente se preocupa com a segurança de cada um deles, mas volto a dizer, eu acredito na nossa cidade. Nova Lima é uma

0: Cidade de Paz, Nova Lima, Cidade Ordeira, e a gente não pode perder isso. A gente precisa, inclusive, denunciar esse episódio para que ele não aconteça, não é comigo, não, é com nenhuma outra pessoa, seja ela parlamentar, seja ela detentora de mandato eletivo ou qualquer cidadão comum da nossa cidade. A polícia está tentando fazer o movimento que esse criminoso fez. Então, já existem câmeras de segurança que foram monitoradas, já existe um monitoramento, inclusive, de uma moto que evade do local próximo à hora desse crime, e a polícia está fazendo seu trabalho, e agora é com as forças policiais.
1: Repórter Marco Antônio Alves.
2: No 89 Maravilhas, 7h35. Agora vamos direto para a região de Governador Valadares e nosso repórter Marcos Garcia chega agora para falar que o corpo de um jovem desaparecido após o bote virar foi encontrado no Rio Doce, em Periquito. Boa noite, Marcos Garcia. Falamos muito aqui sobre esse caso, né, sobre as buscas que estavam acontecendo. Então hoje foi encontrado, né? Boa noite.
3: Boa noite, Ariane. Boa noite, Roger. Boa noite a todos os ouvintes do Jornal da Noite Maravilha. Pois é, esse foi o desfecho, uma agonia que a família estava vivendo, mas o corpo do jovem de 26 anos, que estava desaparecido desde o último domingo, foi encontrado nessa quarta-feira no Rio Doce, na região do distrito de Pedra Corrida, em Periquito. Segundo o Corpo de Bombeiros, a vítima foi identificada como sendo o Ian Lopes, que desapareceu após um bote virar em que ele estava durante uma travessia no último domingo. Ian desapareceu na noite de domingo durante essa travessia, que é entre os distritos de Senhora da Penha e Fernandes Tourinho e também Pedra Corrida, em Periquito. Segundo o Corpo de Bombeiros, o jovem havia participado de uma partida de futebol amador em Senhora da Penha. Como o jogo terminou após o horário de funcionamento da balsa que faz essa travessia na região, ele e outras pessoas decidiram atravessar o rio em um bote. De acordo com os militares, as buscas entraram no quarto dia, quando moradores que estavam em embarcações avistaram um corpo no meio do rio e sinalizaram para a equipe dos bombeiros. Os militares deslocaram até o local e confirmaram que se tratava da vítima procurada. Ainda segundo os bombeiros, o corpo foi encontrado em uma área próxima à balsa da região. O local fazia parte do trajeto que havia sido demarcado pelas equipes de busca com base nas informações sobre o percurso realizado pela embarcação. Após a localização, os militares retiraram o corpo da água e o levaram até a margem do rio. Em seguida, foram acionadas a perícia, o Instituto Médico Legal e a funerária. De Governador Valadares, para o Jornal da Noite Maravilha, repórter Marcos Garcia.
1: 7h37, Marcos, muito obrigado. Virando o relógio, 7h38. Gi Ferreira, me fala, por favor, ao vivo aí, direto do norte de Minas, né? Uma colisão entre dois carros em estrada de Jaíba deixou 5 feridos. Motoristas eram inabilitados e veículos estavam regulares. Ou seja, triste, né? A notícia é complicada de se dar, mas também houve uma falta de responsabilidade. Essa é a grande verdade, né, Gi? Boa noite. Tá com a gente ao vivo, Gi, para trazer esse detalhe aqui na 89 Maravilha, Gi Ferreira. Daqui a pouco a Gi vem. Vamos direto para o Nacionais, né? A Gi pode chegar a qualquer momento para trazer essa informação. Houve um problema de conexão com o nosso repórter do norte de Minas. Então vamos a Nacionais, 7h39.
2: Nacionais. E começando o nosso giro de notícias nacionais, Roger, vamos falar que o PL definiu o vice. Definiu o vice na disputa pela presidência da República. Flávio Bolsonaro anunciou o deputado federal Alfredo Gaspar como companheiro de chapa, encerrando as negociações para a formação.
4: O Palácio do Planalto anunciou nesta quarta-feira que o deputado federal pública. Ele foi eleito deputado federal em 2022 e ganhou um destaque nacional ao atuar como relator da Comissão Parlamentar Mista de Inquérito à CPI do INSS. Durante o anúncio, Flávio Bolsonaro destacou a experiência de Gaspar na área de segurança pública e afirmou que a escolha também fortalece a presença da chapa na região Nordeste, já que o deputado construiu a sua carreira política em Alagoas. Vamos ouvir o senador e pré-candidato Flávio Bolsonaro.
5: Porque tinha culpa no cartório, que alguém que representa o Nordeste, de fato, que a gente vai levar prosperidade para o Nordeste, a gente vai levar saúde para o Nordeste, uma infraestrutura para o Nordeste, vai ser o maior programa de dignidade que o Nordeste já viu, com essa pessoa ao meu lado, e a pessoa que tem que ser o meu vice, é aquele vice que não volta para a cena do crime e dá a mão para o criminoso. Então, tem muita honra de aqui, Alfredo Gaspar.
4: A definição de vice encerra semanas de negociações dentro da campanha. Nos bastidores, a prioridade do PL era encontrar uma mulher para compor a chapa, numa estratégia para ampliar o diálogo com o eleitorado feminino, que representa mais da metade dos eleitores brasileiros. Entre os nomes cogitados estavam a senadora Tereza Cristina, do PP, de Mato Grosso do Sul, e a ex-presidente da Caixa Econômica Federal, Daniela Marques, filiada ao Republicanos. As duas estavam no evento desta quarta-feira, mas acabaram ficando fora da chapa após seus partidos optarem por adotar uma posição de neutralidade na disputa presidencial. Para o Jornal da Noite Maravilha, repórter Lucas Brandão.
1: Obrigado, viu, Lucas, pelas informações. São 7h41, virando quase o relógio, 7h42. É o Jornal da Noite Maravilha, as principais informações do dia. Para mais, acesse maravilhanews.com. O Sérgio Monteiro retornando, por favor. Vamos lá, que a produção de carne bovina no Brasil deve registrar queda neste ano, né? Segundo projeções do setor, em um cenário marcado por tarifas comerciais, barreiras sanitárias e incertezas no mercado internacional. Sérgio, chegue para mais uma, por favor.
6: Estamos de volta aqui, Roger, Ariane, amigos que nos acompanham ao vivo no Jornal da Noite Maravilha, para falar aí dessa produção de carne bovina no Brasil, que deve registrar essa queda, conforme você já chamou aí no início da matéria, num cenário aí que é marcado por esse aumento das barreiras comerciais, as tarifas impostas por alguns importantes mercados e, claro, a incerteza aí na economia mundial, né? De acordo com o presidente da Associação Brasileira das Indústrias Exportadoras de Carnes, ABEC, Roberto Perosa, a combinação de conflitos geopolíticos, imposição de novas tarifas e barreiras comerciais no exterior tem criado alguns obstáculos aí adicionais para essa cadeia produtiva da carne brasileira, né? O setor frigorífico também prevê uma redução no ritmo de abate para preservar a rentabilidade das empresas diante dessa retração das exportações e da pressão sobre os preços internacionais. Olha, de acordo com representantes da indústria, a diminuição dos embarques para mercados estratégicos, como por exemplo China e União Europeia, tende a ampliar a oferta de carne no mercado interno em um primeiro momento, isso, viu, gente? E isso pode sim provocar até queda nos preços para o consumidor brasileiro. Agora, além das restrições comerciais, o setor enfrenta um ambiente de instabilidade no comércio internacional, agravado por medidas protecionistas que foram adotadas em alguns países. A combinação desses fatores todos aumenta a preocupação dos produtores e frigoríficos, que buscam alternativas para diversificar mercados e reduzir, assim, os impactos sobre a cadeia produtiva da carne bovina brasileira. Especialistas destacam que a capacidade de abrir novos mercados e fortalecer relações comerciais será decisiva para minimizar esses efeitos das restrições internacionais e, assim, garantir a competitividade do agronegócio brasileiro nos próximos anos. Eu volto aos estúdios.
2: Obrigada novamente pelas informações, Sérgio Monteiro, no 89 Maravilhas, 7h43. Agora eu chamo novamente o nosso repórter Gustavo Fonseca, que vai contar pra gente que o comércio brasileiro está otimista para uma das datas mais importantes do calendário do varejo. A expectativa é que o Dia dos Pais desse ano registre o maior faturamento dos últimos 12 anos, impulsionado pelo aumento do emprego e também da renda da população. Conte os detalhes, Gustavo.
7: Quanto sim, Ariane, o comércio brasileiro deve registrar o melhor desempenho para o Dia dos Pais nos últimos 12 anos. A projeção da Confederação Nacional do Comércio de Bens, Serviços e Turismo aponta que a data deve movimentar cerca de 8,52 bilhões de reais no varejo em 2021.

0: já descontada a inflação. O resultado reforça o Dia dos Pais como a quarta data comemorativa mais importante para o setor, atrás apenas do Natal, Dia das Mães e Dia das Crianças. Segundo a CNC, o cenário positivo é impulsionado principalmente pela melhora do mercado de trabalho. A taxa de desemprego atingiu 5,6%, o menor nível para o período desde 2012, enquanto a massa de rendimentos dos trabalhadores apresentou o crescimento de 5% em um ano. Com mais pessoas empregadas e maior poder de compra, a expectativa é de aumento nas vendas, mesmo diante dos desafios impostos pelo alto endividamento das famílias e pelo crédito mais restrito. Os segmentos que devem concentrar a maior parte do faturamento são vestuário, com previsão de 3,34 bilhões de reais em vendas, seguido por perfumaria e cosméticos, com 1,72 bilhão, e utilidades domésticas e eletroeletrônicos, que devem movimentar 1,31 bilhão de reais. Juntos, esses três setores responderão por aproximadamente 83% de todo o volume financeiro esperado para a data. A expectativa do setor é de que a combinação entre emprego em alta e renda mais forte sustente o melhor desempenho do varejo para a data em mais de uma década. Ariane, Roger, com vocês.
1: Tá certo. Faltando 14 para as 8, deixa eu chegar com uma notícia importante. Segundo dados do Índice de Desenvolvimento da Educação Básica, o IDEB, divulgados pelo Ministério da Educação nesta quarta-feira, o Brasil voltou a avançar os indicadores de educação básica, mas ainda não conseguiu alcançar as metas estabelecidas para os anos finais do ensino fundamental e também para todo o ensino. O único segmento que atingiu o objetivo nacional foi os dos anos iniciais, no ensino fundamental, reflexo de um desempenho, Ariane, mais consistente das crianças do primeiro ao quinto ano.
2: É isso, Roger. Nos anos finais do ensino fundamental, que abrange estudantes do sexto ao nono ano, e no ensino médio, os resultados apresentaram evolução, porém, permanecem abaixo das metas projetadas. No ensino médio, o IDEB ficou em 4,5% abaixo da meta estabelecida de 5,2%. Nos anos finais do ensino fundamental, o indicador alcançou 5,3 frente ao objetivo de 5,5 pontos.
1: Para o Ministério da Educação, fatores como as dificuldades de aprendizagem acumuladas durante a pandemia, a evasão escolar e os desafios estruturais enfrentados pelas redes públicas de ensino continuam impactando o desempenho dos estudantes.
2: E só lembrando que o IDEP é considerado o principal indicador da qualidade da educação brasileira. O índice combina o desempenho dos alunos nas provas do Sistema de Avaliação de Educação Básica com as taxas de aprovação escolar, permitindo medir tanto o aprendizado quanto o fluxo dos estudantes ao longo da vida escolar. Na 89 Maravilhas, 7h47.
3: Agora é hora do esporte com Roger Luiz e Lucas Brandão chegando por aqui.
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1: Alô, 20 maravilha! Faltando 13 para as 8, agora 12, hein? Com as informações do esporte para você que nos acompanha ao vivo. Falando sobre Copa do Brasil, o Atlético avançou a próxima fase ao Galão de Ouro. A seleção do povo já avisando as quartas. E o Cruzeiro, neste momento, vencendo parcialmente a Chapecoense por 1-0. Então vamos com as informações do esporte para você na 89 maravilha. Começar a falar sobre esse jogo do Atlético, né? Jogo importante. Essa vitória magra, seca, 1-0 para cima do Juventude, mas extremamente importante. Oriane, o árbitro tá com apito na boca, você viu, cara? Ele já lá ia apitar o fim do jogo. Foi lá, a bola sobrou. Sobrou não, né? Que lançamento do Lianco pro Minda fazendo 1-0 no finalzinho pro Atlético. Tem situações que o atleticano fala assim: se não é galo, não é sofrido. Se não é assim, não é galo. Aquilo ali, meu filho, é a cara de galo.
2: Exatamente, foi um jogo bem sofrido, né, Roger? O Atlético jogou mal mais uma vez, acho que foi um jogo muito ruim, novamente, falando tecnicamente do jogo, né? Um jogo amarrado, um jogo truncado, parecia que as duas equipes estavam felizes com o empate, acho que estava todo mundo tranquilo se fosse pro pênalti. Como sempre, o nosso goleiro salvando o Everson, salvando o Atlético, né? Foram várias defesas e acho que se não fosse aquele vacilo da zaga, não teria sido um...
1: Seria pênalti.
2: Teria sido, também.
1: Possivelmente.
2: Acho.
1: Você citou muito bem o Everson, é bom falar sobre ele. Realmente é o principal, um dos principais goleiros do país, eu considero como principal. Não é porque joga no Galo, mas porque a gente vê a sua qualidade em campo. A cada partida é impressionante como ele está se tornando realmente uma peça, já é, tá? Mas importante na história do Atlético. A gente pode colocar o Everson, senão como principal goleiro da história entre os

0: três. Aí eu fico entre os dois, tá? Vitor e Everson. Só que aí é um lado polêmico, porque pra mim o Vitor é mais conhecido. É um bom goleiro, tá? Sempre foi. Mas é mais conhecido pelaquela defesa contra o Tijuana. Já o Everson não, ele conquistou. Apesar que o Vitor conquistou a Libertadores, mas o Everson conquistou. Brasileiro, Copa do Brasil, vários campeonatos mineiros. E tem uma exigência pra mim maior que a do Vitor. E outro detalhe, se posiciona ainda melhor. E tem uma elasticidade, a altura, claro, auxilia. E a saída de bola é melhor que o Vitor. Então por essas questões, por esses conjuntos táticos, técnicos e pessoais também, acho que o Everson é assim, o maior goleiro da história do Alvinegro. E tem muito ainda pra dar, viu? Eu acho que a história do Everson não acabou no Atlético, viu, Oriane?
1: É, eu tenho certeza disso, Roger. Eu acho que o Everson, ele fez muito pelo Atlético, né? São várias defesas muito importantes. E quando a gente fala de um goleiro, a gente pensa apenas nas defesas importantes. Mas o Everson, mais do que defesas, ele também já fez gols muito importantes que garantiram ao Atlético não só títulos também, como as classificações aí de diversas competições durante todos esses anos. Acho que se ele não é um dos maiores, ele com certeza, acho que para muitos ele é assim, né, Roger? Eu acho que a presença do Everson é indiscutível. Acho que a gente pode discutir muitas posições dentro do Atlético, principalmente o ataque, que não vem fazendo gols, mas acho que a posição do Everson é a mais importante nesse momento para garantir alguns jogos do Atlético sem tomar gols também, né?
0: Concordo plenamente contigo, Ariane. Faltando 9 minutos para as 8, deixa eu ressaltar também a mudança tática que aconteceu no Atlético, né? Entrada, por exemplo, do Coelho mais uma vez. Não espere muito do Coelho, eu acho, nesses próximos jogos iniciais, porque ele tá voltando de contusão agora. Acho que foi até muito corajoso o Barba em colocá-lo na partida de ontem. E a presença também, claro, no meio campo, essa mudança do Cissé. Aí sim, um jogador mais de velocidade, uma explosão, apesar que ele faz a contenção também na parte defensiva, mas é um cara diferenciado, a gente sabe, daquele volante moderno que pisa na grande área, né? Então, essas duas alterações foram feitas pelo técnico Barba para tentar a vitória. O Atlético não atuou bem no primeiro tempo, é a grande realidade. Voltou a jogar bem na etapa complementar, com algumas oportunidades, e claro, principalmente com esse lance no último toque praticamente, né? Para a partida se encerrar. E deixa eu ressaltar uma outra situação aqui ponderante e preocupante que a gente pode colocar também, né? É a sequência do Atlético daqui pela frente, né? Você tem brasileiro, você tem Copa do Brasil, você tem Sul-Americana, é um jogo em cima do outro. Vai ser uma sequência pesada pro Galo. Você já pensa na próxima semana na Sul-Americana, né? É algo assim que é importante e usufruir do seu elenco. O Atlético precisa usufruir do seu elenco para não ficar pesado, né? Só ressaltar que daqui a pouco tem as informações do Cruzeiro, mas a gente tá em cima desse jogo importante do Atlético, porque é uma quarta de final, ou quarta de final como queiram, que pode levar o Atlético numa competição difícil a passos curtos para a grande decisão. Porque se a gente for analisar friamente, há 2 meses atrás, o Galo não era favorito à Copa do Brasil. O Atlético só estaria pensando na Sul-Americana, no brasileiro. Por que você fala isso, Roger? Porque se a gente for analisar friamente, os outros elencos, como o de Palmeiras e Flamengo, são muito mais qualificados que o Galo. O Atlético está tentando agora no mercado, o Fred está vindo aí a qualquer momento, o volante e a seleção brasileira, para reforçar. Mas em comparação, o Galo não é menos qualificado, mas não tem peça de reposição, por exemplo, que Flamengo e Palmeiras possuem.
1: Eu acho que um grande detalhe também que a gente pode analisar dos jogadores são os jogadores que a gente contava mais com eles e vê que não vem desempenhando um bom futebol, né? O Dudu entrou mais uma vez e mais uma partida que o Dudu não joga bem. E até uma outra coisa que acho interessante a gente comentar é que, ao que tudo indica, o Barba realmente colocou o Scarpa no banco, mas ele tá para escanteio, né? Acho que
0: é impressionante como
1: ele
0: não entra,
1: realmente,
0: né?
1: Não quer utilizar o Scarpa, que teoricamente é um jogador bom. Ele já fez boas partidas pelo Atlético e não vem sendo utilizado há um bom tempo, né?
0: Com certeza. Disso tudo, viu, Ariane Fernandes? Faltando agora 6 minutos para as 8. Vamos com as informações. O Cruzeiro, jogo está encerrado, pelo menos a sua primeira etapa. O Cruzeiro vai vencer a Chapecoense 1-0. Lucas Brandão com as informações do time Celeste ao vivo. Lucas, boa noite.
2: Boa noite, Roger. Boa noite para quem tá ligado aqui no Jornal da Noite. Maravilha, terminou agora o primeiro tempo de Cruzeiro Chapecoense com grandes emoções, viu? 2 expulsos, um da comissão técnica do Cruzeiro e o Max Alves da Chapecoense, depois de uma entrada forte aí no Gabriel Rojas, tá expulso o jogador da Chapecoense. O Cruzeiro vai jogar todo o segundo tempo com um jogador a mais. E também o gol do Mateuzinho, né? Na raça, tomou um chute na cara depois que ele fez o gol. Então, a cabeçada, o Anderson fez uma grande defesa. Depois do rebote, o Mateuzinho concluiu pro gol. Não antes de tomar um chute na cara. Saiu comemorando de nariz sangrando em tudo. Então, realmente, na raça, o Cruzeiro vai vencendo essa partida da Chapecoense. O jogo até o gol era bem morno, viu? Depois
0: era
2: do gol,
0: mesmo?
2: Muito morno. As duas equipes não conseguiam atacar. O Cruzeiro não conseguia quebrar a retranca da Chapecoense.
0: E era de esperar a Chapecoense atrás mesmo, né? jogo.
2: Exatamente, a Chapecoense muito atrás, não conseguia propor o estilo de jogo que o Cruzeiro gosta e a Chape também não conseguia achar os contra-ataques. Então, até o gol, era um jogo bem morno, bem parado no meio campo. Depois do gol, as coisas esquentaram muito. Discussão entre comissão técnica, expulso de um lado, expulso de outro, e agora vai para o segundo tempo, tanto Cruzeiro quanto Chapecoense, para esfriar um pouco a cabeça.
0: É, lembrando que a Copa do Brasil está nesse momento importante das oitavas, né? Mas temos outros jogos também, além dessa partida do Cruzeiro. A gente está falando também sobre o Atlético, essa vitória importante, né? Mirassol e Grêmio, 0-0 por enquanto este jogo. Ai, meus amigos, hoje ainda tem Fluminense e Vasco da Gama, o clássico carioca, Ariane Fernandes. Quem avança, Ariane, Fluminense ou Vasco?
1: Acho que Fluminense, né? Acho que vai ser um bom jogo também hoje, acho. Viu? Acho que vai ser um dos melhores jogos hoje. Acho que Fluminense vai.
0: Fortaleza e Palmeiras, obviamente, avança o Palmeiras, ter vencido o primeiro jogo 3-0. E Vitória e Atlético Paranaense amanhã, 8 da noite. Tô curioso para ver também Corinthians e Inter amanhã às 8 da noite, porque apesar da vitória do Inter, Corinthians é sempre perigoso dentro de casa, né, meus amigos? Portanto, Lucas, 1-0 Cruzeiro, o time Celeste segura a classificação, né?
2: Com certeza, 1-0 no agregado tá, também tá 1-0. O jogo de ida foi 0-0 lá na Arena Condá e o Cruzeiro vai vencendo com gol de Matheus Henrique, assistência dele, Fabrício Bruno, e vai se classificando para as quartas de final da Copa do Brasil.
0: Beleza, meus amigos, é o esporte para você. Fim do Jornal da Noite Maravilha, a gente volta amanhã às 7 em ponto com as principais informações do nosso estado. Boa noite, Ariane Fernandes.
1: Boa noite, Roger Luiz, uma boa noite a você que ficou ligadinho no Jornal da Noite desta quarta-feira, até amanhã.
0: Muito boa noite a você pela audiência e valeu, Ed, até amanhã, a programação segue, né?
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4: A paz do Senhor Jesus. Salmos capítulo 11, versículo 5. O Senhor prova o justo, mas a sua alma aborrece o ímpio e o que ama a violência. Que as bênçãos de Deus nos alcancem nessa hora. 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

0: 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Uma boa noite para você, que o Senhor abençoe a sua vida, meu irmão, em nome de Jesus. Eu sou o Ed Cico por aqui, em mais um Culto Maravilha. Alegria em estar por aqui mais uma noite com você, ouvinte da 89 Maravilha. Bora juntos cultuar ao Senhor, é isso mesmo, louvando, adorando, ouvindo da sua palavra, em nome de Jesus. O nosso WhatsApp à sua disposição é o 319-9565-1089. 319-9565-1089, WhatsApp da Rádio 89 Maravilha, para que você participe com a gente, tá certo? E também te convido a nos assistir pelo YouTube. Digita aí, Rádio 89 Maravilha ao vivo no YouTube. Rádio 89 Maravilha ao vivo, você vai achar aqui a nossa transmissão, tá certo? Com imagens direto aqui do estúdio da 89 Maravilha. Hoje o pastor Washington Muniz, mais uma vez, toda quarta, tem estado aqui para ministrar a palavra de Deus. Pastor, bem-vindo, uma boa noite.
1: Muito obrigado, Ed, uma boa noite. Que Deus te abençoe com toda sorte e bênçãos, bem como a cada um dos nossos queridos ouvintes.
0: Amém, glória a Deus. Pastor, eu gostaria que o senhor fizesse uma oração para a gente iniciar este momento em nome de Jesus.
1: Sim, sim. Antes de estar orando, eu gostaria de saudar com a gloriosa paz do nosso Senhor e Salvador Jesus Cristo a cada um dos ouvintes. Esses que já estão em casa, aqueles que estão ali no trajeto para casa, talvez dentro do carro, dentro do ônibus, você que está na academia, fazendo uma caminhada, os nossos irmãos aí do Uber, sempre nos dão aqui uma audiência muito bacana. Enfim, você que de uma forma ou de outra está sendo alcançado por essas ondas sonoras. Eu te saúdo com a paz gloriosa do nosso Senhor e Salvador Jesus Cristo, essa paz que só Ele pode nos dar, porque só Ele é Jeová Shalom. Pai, em nome do Senhor Jesus, eu quero colocar mais um programa, Senhor, diante de Ti, mais essa oportunidade que nós temos de falar da Tua Palavra, de anunciar que está próximo o Reino dos Céus, de declarar, ó Deus, que a era de milagres não cessou. Pai, eu quero colocar cada um dos ouvintes que já estão conosco, bem como aqueles que no decorrer da programação, que até ali às 21 horas, entrarão e farão parte desta corrente de fé. Pai, eu quero colocar a cada um deles. Eu quero pedir ao Senhor, meu Pai, que crie uma circunstância favorável para que eles possam estar ligados, para que eles possam estar numa só fé conosco, para que eles venham receber aquilo que o Senhor tem para nós nessa noite. É o que eu te peço em nome de Jesus Cristo de Nazaré. Amém, amém e amém.
0: Amém. Glória a Deus. Daqui a pouquinho o pastor Washington Muniz ministrando a palavra. Você vem com a gente. 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

0: 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Neste momento, pastor Washington Muniz com a palavra.
1: Muito obrigado, Ed. Antes de nós começarmos aqui, né, saudar mais uma vez quem está chegando agora aí com a paz do Senhor. E deixar aqui alguns abraços especiais. Hoje eu quero deixar um abraço muito especial para minha tia Regina, que está fazendo aniversário hoje. Também para o Anderson, lá da igreja, que está fazendo aniversário hoje. Que Deus os abençoe com toda sorte e bênçãos. Um abraço aqui especial para o pastor Joaquim Cantagalli, essa referência não só no estado de Minas, mas no Brasil. Esse homem com esse legado incrível. Um abraço especial para o pastor Luiz, e na pessoa dele eu cumprimento toda a comunidade evangélica Resgatar a Noiva. Um abraço para o pessoal do SAMU e, por fim, um abraço muito especial para os nossos ouvintes de Contagem, de Sarzedo, enfim, de cada cidade aí que tem nos ouvido. E em Sarzedo eu quero, na pessoa do Dr. Guilherme Perpétuo, cumprimentar todos os nossos ouvintes de lá. Queridos, nós vamos dar sequência na série que o Senhor tem colocado no nosso coração, que é princípios bíblicos para uma vida de êxito. E eu reforço aquilo que eu tenho dito a cada programa. Quando nós falamos de êxito, quando nós falamos de sucesso, quando nós falamos de prosperidade, nós não estamos falando apenas de bens materiais. Nós não estamos falando de dinheiro. Nós não estamos falando apenas do ter, mas nós estamos falando do ser. Prosperidade, à luz da Bíblia, vai muito além de ter. Está relacionado com ser. Vai muito além de bens materiais. Quando nós falamos de prosperidade, à luz do reino, nós falamos de uma vida de comunhão com o Pai. Nós falamos de uma vida no centro da vontade de Deus. Nós falamos de uma vida espiritual abençoada. Porque quando a nossa vida espiritual, falei isso ontem na igreja, quando a nossa vida espiritual está alinhada com Deus, está no centro da vontade de Deus, todas as demais áreas da nossa vida fluem. Naturalmente, o sucesso, o êxito, a prosperidade, o crescimento, eles vêm naturalmente. E hoje nós vamos dar sequência a essa série linda, que tem abençoado as nossas vidas, que é a série Princípios Bíblicos para uma Vida de Êxito. E o texto que eu quero compartilhar com os queridos ouvintes da Rádio 89 Maravilha está no Evangelho de Jesus Cristo, segundo escreveu Mateus, capítulo 25, nós vamos ler dos versículos de número 14 até o 30. Está escrito assim na palavra de Deus: pois será como um homem que, ausentando-se do país, chamou os seus servos e lhes confiou os seus bens. A um deu 5 talentos, a outro 2 e a outro 1, a cada um segundo a sua própria capacidade. E então partiu. O que recebera 5 talentos saiu imediatamente a negociar com eles e ganhou outros 5 talentos. Do mesmo modo, o que recebera 2 ganhou outros 2. Mas o que recebera 1, saindo, abriu uma cova e escondeu o dinheiro do seu senhor. Depois de muito tempo, voltou o senhor daqueles servos e ajustou contas com eles. Então, aproximando-se o que recebera 5 talentos, entregou outros 5, dizendo: Senhor, confiaste-me 5 talentos, eis aqui outros 5 talentos que ganhei. Disse-lhe o senhor: muito bem, servo bom e fiel. Fostes fiel no pouco, sobre o muito eu te colocarei. Entra no gozo do teu senhor. E aproximando-se também o que recebera 2 talentos, disse: Senhor, 2 talentos me confiastes. Aqui tem outros 2 que ganhei. Disse-lhe o senhor: muito bem, servo bom e fiel. Fostes fiel no pouco, e sobre o muito te colocarei. Entra no gozo do teu senhor. Chegando por fim o que recebera 1 talento, disse: Senhor, sabendo que és homem severo, que ceifas onde não semeastes e ajuntas onde não espalhastes? Receoso, escondi na terra o seu talento. Aqui tens o que é teu. Respondeu-lhe, porém, o Senhor: servo mau e negligente, sabias que ceifo onde não semeei e ajunto onde não espalhei? Cumpria, portanto, que entregasses o meu dinheiro aos banqueiros, e eu, ao voltar, receberia com juros o que é meu. Tirai-lhe, pois, o talento, e dai ao que tem 10, porque a todo o que tem se lhe dará e terá em abundância, mas o que não tem, até o que tem lhe será tirado. E o servo inútil, lançai-o para fora nas trevas. Ali haverá choro e ranger de dentes. Pai, a tua palavra foi lida, a tua palavra foi proclamada. Sabemos, meu Pai, que essa palavra por si só tem o poder de gerar em nós a vida eterna. Pedro exclamou dizendo: para onde irei eu se só o Senhor tem palavras de vida eterna? O Senhor, ao falar desta palavra, diz: conhecereis a verdade e ela vos libertará. O salmista, exaltando a excelência da tua palavra, disse: lâmpada para os nossos pés e luz para o nosso caminho é a tua palavra. O profeta Isaías, que também é chamado de profeta messiânico, ao falar dessa palavra no capítulo 55, no versículo de número 11, disse que ela nunca volta vazia. Antes, ela sempre cumpre o propósito para o qual é designada. Pai, que não seja diferente nessa noite, que nesse programa especial de hoje, do programa da Era de Milagres Não Cessou, onde estamos proclamando princípios bíblicos para uma vida de êxito, a tua palavra venha cumprir o propósito para o qual ela foi designada. Amados, é muito comum hoje em dia, eu diria inclusive, que a maioria das pessoas estão sempre em busca do crescimento, estão sempre em busca do êxito, do sucesso, da prosperidade. E é natural, porque as pessoas devem desejar uma vida melhor, devem desejar a vida plena que o Senhor lhes prometeu. Em João 10:10, o Senhor vai dizer que ele veio para que tenhamos vida e vida em abundância. O salmista tem dito isso aqui. Ele disse: bem-aventurado o homem que teme ao Senhor e anda nos seus caminhos. Feliz será, do trabalho das suas mãos comerás e tudo lhe irá bem. Percebemos à luz da palavra que a vontade soberana do Pai é que sejamos plenos, é que sejamos prósperos, sejamos bem-sucedidos. Foi o que ele disse para Josué: medita na minha palavra dia e noite, cuida para andar nela, não se desvie nem para a direita nem para a esquerda, e tudo lhe será bem-sucedido, e tu serás bem-sucedido. Então esse é o desejo do Senhor. Mas nós percebemos nos dias atuais uma busca exacerbada das pessoas pelo sucesso. As pessoas querem alcançar a qualquer preço o sucesso. Empresas investem milhões em treinamentos, em desenvolvimento pessoal, em cursos. Temos aí imersões, workshops, palestras e até mesmo cursos universitários. E todos eles com a mesma promessa: a de que vamos alcançar o sucesso, a de que vamos alcançar o êxito. Todos eles trazendo a mesma promessa de prosperidade. Todos querem descobrir e também dizem poder vender o segredo da prosperidade. Todavia, queridos, quando nós olhamos para a palavra, quando nós olhamos ali mesmo no Antigo Testamento, eu vou falar de Jesus, mas ainda no Antigo Testamento, nós vamos ver que o segredo da prosperidade está em uma vida de obediência. O segredo da prosperidade está em uma vida alinhada com o céu. O segredo da prosperidade está em uma vida no centro da vontade de Deus. O segredo da prosperidade está em obedecer ao Senhor. E mais uma vez eu digo, quando eu falo de prosperidade, eu não estou falando apenas de bens materiais. Eu não estou falando apenas do ter, mas também do ser. E se nós pegarmos ali desde o Éden, porque já no Éden Deus dá uma promessa para Adão, a de que ele dominaria sobre toda a criação. O Senhor está dizendo: olha, Adão, você vai ser bem sucedido, você vai ter uma vida próspera junto a Eva e sua família, você vai ter uma vida de êxito, então somente me obedeça. Mas o nosso desejo de muitas vezes de termos aquilo que o Senhor falou para não tocarmos, de fazer aquilo que o Senhor falou para não fazermos, nos leva a transgredir a lei do Senhor e, consequentemente, quebrar um processo estabelecido por Deus para que tenhamos uma vida de bênçãos, para que tenhamos uma vida de êxito. Se eu pego no Éden, eu vejo Deus falando dessa vida de êxito. Se eu pego ali com Noé, eu vejo Deus trazendo promessas para Noé. Se eu pego com Abraão, eu vejo Deus trazendo essa promessa de bênção, de crescimento, de multiplicação, com Moisés, com Josué, enfim, ao longo de todo o Antigo Testamento. E quando chegamos então no Novo, que é a revelação daquilo que não ficou tão claro no Antigo, porque Hebreus 10:1 vai dizer que o Antigo Testamento é a sombra das coisas que viriam. Jesus é a revelação completa do Antigo Testamento, é a revelação do Pai para as nossas vidas. E quando nós pegamos o Novo Testamento, nós vemos ali Jesus trazendo uma série de ensinamentos para que nós tenhamos uma vida de êxito, para que tenhamos uma vida bem sucedida. Quando eu pego a parábola dos talentos, e eu queria abrir aqui um parêntese e falar do papel escatológico dela. A parábola dos talentos, ela está inserida dentro de um contexto que nós chamamos de sermão profético. Um sermão cujo conteúdo é todo escatológico. Jesus vai começar no capítulo 24 de Mateus a falar das coisas do fim. Escato significa fim. Escatologia, ciência que estuda as coisas do fim. E Jesus, ele começa a trazer um conteúdo escatológico. E nós não podemos deixar de ressaltar essa importância, esse conteúdo, porque é importante que meditemos sobre isso, sobre a proximidade do fim, sobre a vinda do reino, sobre a volta de Cristo. No entanto, Jesus, ele tem ensinamentos neste texto que, uma vez aplicados, nos possibilitam uma vida de bênçãos já aqui. A nossa pátria, o nosso destino final é o céu, onde as ruas são de ouro, onde os portais são de jaspe, de rubi e de esmeralda, onde não há choro, onde não há tristeza, onde não há dor, onde não há sofrimento, onde o próprio Deus ilumina aquele lugar. Todavia, antes de desfrutarmos desta plenitude, desta bênção plena, o Senhor quer que desfrutemos de bênçãos aqui. E eu hoje vou falar de princípios para que você desfrute de bênçãos aqui, para que você tenha um prelúdio do céu, da bênção plena, para que você já comece a viver bênçãos terrenas. Existem promessas de bênçãos que são terrenas. E aqui nesse texto nós aprendemos. Se nós conseguirmos aplicar os princípios contidos aqui na parábola dos talentos, nós vamos alcançar uma vida de êxito. Não apenas nos negócios, não apenas no trabalho, mas na escola, na família, no casamento, no ministério, na vida espiritual. Jesus, ele traz um método extraordinário aqui na parábola dos talentos. E eu gostaria que, se você pudesse, você até anotasse. Eu, com muita humildade e temor, batizei este método de o método dos quatro C's. Porque nós vamos falar de quatro princípios bíblicos, eternos, que geram aqui, na vida terrena, bênçãos, prosperidade, crescimento, êxito e sucesso. É o método dos quatro C's. Isso mesmo, quatro C's, C de casa, quatro C's. O primeiro C é o C da capacidade. Se nós pegarmos o versículo de número 15 nós vamos ver que Jesus entregou os talentos de acordo com a capacidade de cada um. E aí eu começo a entender aqui um princípio extraordinário. A quantidade de talentos, ela é proporcional à minha capacidade. Por talentos, querido ouvinte, você entenda recursos. Por talento, entenda bênçãos. Por talentos, entenda oportunidades. Por talento, entenda prosperidade. Então o Senhor está nos dizendo que as bênçãos, o Senhor está nos dizendo que os recursos, o Senhor está nos dizendo que as oportunidades, o Senhor está nos dizendo que a prosperidade, ela é dada a cada um segundo a sua capacidade. Então o primeiro ensinamento da parábola dos talentos não é sobre dinheiro, mas é sobre preparação, é sobre capacitação, e eu tenho falado muito desse tema, eu tenho batido muito na tecla desse tema. Antes da promoção tão desejada, antes do crescimento, antes desta grande oportunidade, vem a capacitação. Tem uma frase que eu tenho dito muito na igreja, principalmente no trabalho que estamos realizando ali todas as terças, que antes da promoção vem a capacitação. Antes de distribuir os seus talentos, o Senhor, que ali representa o próprio Jesus, ele avaliou a capacidade de cada um dos seus servos. Existem pessoas, queridas, que vão passar uma vida inteira na igreja. Elas têm uma vida de oração. Elas ficam ali de campanha em campanha. Elas estão na ponta do altar pedindo o Senhor de forma contínua o crescimento, a prosperidade, a bênção, mas elas não vão alcançar. Tiago vai nos dizer que nem todas as orações são alcançadas. Ele vai dizer que muitas vezes nós pedimos mal, porque pedimos em desacordo com a vontade de Deus. Não entendemos a vontade de Deus, não entendemos os princípios ensinados por Ele. É necessário que a nossa oração, ela seja alinhada com os princípios da palavra. Tem gente que vai pedir crescimento e não vai crescer. Tem gente que vai pedir prosperidade e não vai alcançar. Tem gente que vai buscar oportunidade e não vai receber. Sabe por quê? Porque o crescimento é proporcional à capacitação, à capacidade. Quer crescer? Quer ter sucesso? Quer se tornar próspero? Se capacite. Estou falando em todos os âmbitos. Se capacite lendo mais a palavra, se capacite orando. No âmbito acadêmico, se capacite fazendo uma universidade, uma faculdade, um curso superior. Se capacite fazendo uma pós-graduação, um mestrado, um doutorado. Se capacite fazendo uma MBA. Se capacite fazendo um curso técnico. Pastor, não tem um curso superior, eu sou cabeleireira. Então se capacite, busque materiais, não seja só mais uma cabeleireira, seja a melhor cabeleireira da sua região, não seja só mais uma manicure, seja a melhor manicure da sua região. Pastor, eu não tenho um curso superior, eu não tive condições de acabar nem o ensino médio, mas eu faço um bolo que é uma delícia. Então siga fazendo, acreditando na receita que Deus te deu. Tem gente que fica bilionário vendendo frango frito. Olha aí o homem do KFC, desse frango tão gostoso que tantas vezes você já comprou. É sobre nós nos capacitarmos, é sobre nós nos levantarmos determinados a fazer a diferença. Eu não vou ser só mais um bacharel em direito, só mais um advogado, eu vou ser o melhor advogado da cidade de Belo Horizonte, da cidade de Contagem. Eu não vou ser só mais um recém-formado em odontologia lá da UFMG, não. Eu vou ser o melhor dentista da minha região. Eu não vou ser só mais uma pessoa que faz bolos, não. Eu vou fazer o melhor bolo da minha região, vou fazer igual a dona lá do Sodier. É você se levantar, é você se capacitar. E muitas vezes quando nós falamos em capacitação, parece que a gente está falando só daquele que fez um curso superior. Não, tem gente que não vai fazer, mas vai se capacitar.
2: Tem o borracheiro ali da esquina que ele vai se tornar o melhor borracheiro. Tem o meu irmão do Uber que ele vai entregar um serviço de tanta qualidade que ele vai se tornar o melhor dentro da sua categoria. Nós precisamos nos capacitar. Se nós queremos mais oportunidades, se nós queremos mais bênçãos, se nós queremos crescimento, se nós queremos portas abertas, nós precisamos nos capacitar. Porque sabe uma coisa, Ed, que eu aprendo? Deus é inteligente e principalmente Deus não é irresponsável. Ele não vai entregar muito na mão de quem não sabe administrar nem um pouco. É por isso que antes de entregar, ele avalia a nossa capacidade. A nossa capacidade em administrar aquilo que ele coloca. E eu posso estar falando do seu ministério. Eu posso estar falando de você que tem um ministério de homens da tua igreja e sonha em pregar para as multidões. Aprenda a ser fiel com Deus primeiro no pouco. Deus não entrega muito enquanto nós não provamos a nossa capacidade no pouco. Comece a provar a sua capacidade no pouco.

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Você estaria pronto, meu irmão? Você está pronto para administrar algo grande da parte de Deus? Porque talvez o que falta para você receber algo grande é você provar a Deus a sua fidelidade, a sua capacidade, o seu zelo no pouco. Grandes responsabilidades exigem grandes capacidades. Às vezes a gente fica pedindo muito, muito, muito, muito, mas deixa eu te fazer um alerta aqui hoje. Grandes responsabilidades exigem grandes capacidades. Lucas 12:48 vai dizer: a quem muito é dado, muito será cobrado. A quem muito é confiado, muito lhe será exigido. Se você puder até anotar isso agora, querido ouvinte, eu queria que você anotasse. A promoção, a tão sonhada promoção, o tão sonhado êxito, o tão sonhado sucesso, ele acontece quando a capacidade se encontra com a oportunidade. Não adianta você buscar a oportunidade se por trás da porta não existe alguém capaz. Se para entrar pela porta que Deus abriu, a grande porta que o Senhor abriu, não existe alguém capacitado. Então, o primeiro C do método 4C, capacidade. O segundo C, compromisso. Agora nós vamos falar de compromisso. Nós falamos de capacidade e vamos falar de compromisso. Os dois primeiros servos saíram imediatamente a negociar. Meu irmão, para de adiar, para de postergar, para de deixar para amanhã, para de falar, olha, amanhã eu faço, amanhã eu estudo, semana que vem eu entro na academia, ano que vem eu tiro carteira, ano que vem eu entro na faculdade, é agora, o Senhor quer agora, o Senhor está te chamando hoje, para de deixar para amanhã, o amanhã pertence ao Senhor, eu e você só temos o agora, só temos o hoje, esse é o momento de nós nos levantarmos, esse é o momento de nós nos decidirmos, esse é o momento de nós nos capacitarmos, esse é o momento de nós criarmos a oportunidade. Eu falo que muitos vão passar a vida correndo atrás de oportunidades. E muitas vezes o Senhor está esperando que você crie as oportunidades. E o momento de criá-las é agora. Perceba que aqueles dois servos, eles não deixaram para amanhã, eles não deixaram para depois. A Bíblia diz que imediatamente eles saíram a negociar. Algumas traduções usam uma palavra, um verbo que eu gosto muito, granjear. Porque a palavra granjear, o verbo granjear, ele significa conquistar com esforço, de forma árdua, trabalhando diligentemente. Para de adiar a sua faculdade, a sua carteira, para de adiar essa caminhada. Você está aí muitas vezes caminhando para um problema cardíaco, um problema com obesidade, porque você está sempre adiando essa atividade física, você está sempre adiando começar essa caminhada, você está sempre adiando a academia, sempre deixando para o mês seguinte, sempre deixando para o verão seguinte. Aqui fala de dois servos que imediatamente não deixaram para depois, eles começaram a negociar, eles entenderam a oportunidade, eles pegaram aqueles talentos e eles começaram a granjear. Granjear significa conquistar com esforço, de forma árdua, trabalhando diligentemente. O problema é que muita gente quer conquistar, mas não quer ter esforço. Muita gente quer crescer, mas não quer trabalhar. Muita gente quer sucesso, mas não quer ser diligente, é negligente. Não existe resultado sem esforço. Não existe lucro sem trabalho. Não existe colheita sem plantio. Não existe sucesso sem processo. E processo fala de dificuldade, fala de desafio, fala de trabalho árduo, fala de, aleluia, de ser diligente, fala de esforço. O meu sucesso, guarda isso, é outra para anotar. O meu sucesso reflete o meu nível de compromisso. Qual o seu nível de compromisso com aquilo que o Senhor tem colocado em suas mãos? Às vezes eu vejo, Ed, crentes que me procuram no gabinete e reclamam: pastor, eu estou lá na minha empresa e eu vejo muitas vezes o ímpio sendo honrado e eu não sou. E aí eu começo a conversar com ele, eu procuro

0: é, de tentar entender a situação. E aí eu falo, me fala um pouco do seu comportamento, como que é o seu dia a dia na empresa e como que é o desse ímpio aí que você falou. Ah não, porque o ímpio ele fica bajulando, ele chega todo dia mais cedo, se o patrão pede para ficar até mais tarde, ele fica, ele tá sempre arrumando coisa para fazer na empresa que nem é obrigação dele. Aí eu falo, já sei por que você não tá crescendo. Porque você é negligente. Porque o ímpio tá lá e ele chega no horário, ele faz com diligência, ele está sempre disponível para a chefia imediata dele. E às vezes tem um crente, mas ele nunca pode ficar depois do horário, ele está sempre inventando desculpa, ele sempre chega atrasado, ele dá mau testemunho na empresa. Aí você não vai crescer, meu irmão. É compromisso com as oportunidades que Deus tem colocado na sua mão. Gente que quer crescer, mas que acorda 10 horas da manhã, meu irmão. Já dizia Salomão que Deus ama os que o buscam pela madrugada. Quer crescer? Começa a levantar cedo. Quer crescer? Levantar cedo e dormir tarde. É começar a trabalhar já quando o sol está nascendo e muitas vezes terminar o seu expediente, ir para um curso técnico, ir para uma faculdade. É ter compromisso com as oportunidades que o Senhor tem colocado em suas mãos. O terceiro C, para a gente adiantar aqui a mensagem, de eu ter tempo de orar, escutar o seu pedido, já quer te encorajar, vai deixando aí seu pedido de oração no nosso WhatsApp, vai deixando aí o seu recado, para que nós possamos, numa só fé, declarar a bênção de Deus sobre a sua vida hoje. O terceiro seu da confiabilidade. Perceba que quando eles vão prestar contas para o Senhor, para seu Senhor, e aqueles dois primeiros servos, os que granjearam, os que conquistaram com esforço, os que multiplicaram seus talentos, eles ouvem daquele Senhor: servo bom e fiel, fostes fiel no pouco, por isso sobre o muito eu te colocarei. Sabe o que Jesus estava dizendo para aqueles servos que conseguiram multiplicar os talentos? Ele estava dizendo: vocês foram fiéis no pouco. Através da fidelidade, vocês se mostraram e se fizeram pessoas de confiança. Vocês geraram um princípio precioso, que é o princípio da confiabilidade. A confiabilidade, a fidelidade no reino, ela gera confiança. Eles foram fiéis. Aquilo que o Senhor colocou na mão dele. Será que você está sendo fiel ao seu ministério, meu irmão? Será que você está sendo fiel ao seu chamado? Será que você está sendo fiel às oportunidades que Deus tem te dado? Quantas pessoas eu vejo o Senhor dando um ministério lindo, maravilhoso, com a palavra, o Senhor chamando ali para o louvor, para o departamento de louvor, o Senhor chamando para o grupo de evangelismo, o Senhor chamando para o grupo de dança, o Senhor chamando para o diaconato, o Senhor dando oportunidades de trabalho, e as pessoas começam bem, mas aí no decorrer da trajetória elas vão relaxando. Elas vão abandonando a fidelidade dela aos poucos, elas vão abandonando o compromisso e, consequentemente, a fidelidade delas com o Senhor. Meu irmão, fidelidade gera confiança. E quando nós geramos confiança, quando nós nos mostramos pessoas confiáveis diante de Deus, pessoas confiáveis no reino, quando nós praticamos o princípio da confiabilidade, o Senhor nos coloca sobre coisas grandes. O Senhor gera grandes oportunidades na nossa vida quando nós nos mostramos fiéis naquilo que Ele nos confia. Pastor, Deus me deu uma oportunidade tão pequena, eu sou apenas o faxineiro da multinacional onde eu trabalho. Limpe o banheiro como ninguém, deixe a sala do seu chefe impecável e siga estudando. Siga se capacitando. Tem um exemplo em Contagem, Ed, que eu amo, de um menino que ele começou o curso de Direito e aí ele não tinha como pagar a faculdade, ele começou na PUC Contagem. E aí a mãe dele trabalhava no fórum, ele foi pro fórum trabalhar de faxineiro. Ele colocou uma coisa na cabeça: eu não tenho como fazer o curso de bacharel em Direito, mas eu vou seguir estudando. Eu vou seguir lendo os livros, eu vou seguir me dedicando. E um dia aquele menino da vassoura, aquele menino que ficava ali com um balde, com um pano, limpando o chão por onde passavam os magistrados, ele ouviu os magistrados falando de um caso e ele deu um parecer. E ele chamou a atenção dos magistrados. Eles disseram: como que você pode dar um parecer como esse, sendo apenas um faxineiro? Ele contou a história dele. Aqueles magistrados se reuniram, terminaram de pagar o curso dele. Esse menino hoje é um dos procuradores de Contagem, gente. Então, é sobre você ter uma oportunidade, ainda que pequena, mas ser fiel àquilo que o Senhor confia em suas mãos. O quarto C, porque é o método dos quatro Cs, ele fala de crescimento. E é interessante que com ele a gente aprende essa parábola, ela fala sobre multiplicação, ela fala sobre crescimento. Se você pegar ali em Gênesis 1:28, você tem uma ordem de Deus: crescer e multiplicar. E às vezes, numa análise superficial, parece que crescer e multiplicar são as mesmas coisas. Mas eu fui estudar no original e não é. O crescer, ele tem a ver com o aspecto qualitativo. Então, quando o Senhor fala de crescimento, ele fala de desenvolvimento pessoal. O Senhor fala de crescimento espiritual. O Senhor fala de amadurecimento. O Senhor fala de todas as ações que contribuem para o meu crescimento pessoal. Quando ele fala de multiplicação, aí sim, ele está falando de aspectos quantitativos. Ele está falando de expandir naquilo que o Senhor confiou em suas mãos. E quando é que eu estou pronto para multiplicar? Quando é que eu estou pronto para expandir? Quando eu cresço. Quando eu cresço na graça. Quando eu cresço no conhecimento. Quando eu cresço enquanto pessoa. Quando eu amadureço. Quando eu deixo as coisas de menino. Paulo disse: olha, quando eu era menino, eu falava como menino, eu agia como menino, mas hoje não, eu sou um homem. E as minhas ações, elas são outras. Eu preciso agir como um homem. Quando eu adquiro essa maturidade espiritual, quando eu adquiro essa maturidade emocional, que nós chamamos hoje de inteligência emocional, quando eu adquiro conhecimento, capacidade cognitiva, quando eu cresço do ponto de vista pessoal, eu começo a ficar pronto para multiplicar, expandir no aspecto qualitativo. Que você possa hoje assimilar o método dos quatro Cs: capacidade, compromisso, confiabilidade e crescimento. Eu vou repetir: o método dos quatro Cs: capacidade, compromisso, confiabilidade e crescimento. O Ed agora vai chamar um louvor abençoado e depois nós vamos orar com você por essa palavra abençoada.
1: Amém. Glória a Deus. Deixando mais uma vez o nosso WhatsApp para que você faça o seu pedido de oração. Em 5 minutinhos estaremos em oração por aqui na Rádio 89 Maravilha. 319-9565-1089 é o nosso WhatsApp. 319-9565-1089, WhatsApp da Rádio 89 Maravilha, para você fazer o seu pedido. Para você que está no nosso canal do YouTube, pode comentar também por lá. Rádio 89 Maravilha no nosso chat. Você comenta deixando também o seu nome e avisando que Carangola, você sintoniza a gente em 97,3. 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

0: Rádio 89 Maravilha, rádio de todas as igrejas que toca o som do céu, momento de oração na Rádio 89 Maravilha. Para você que nos acompanha pelo YouTube, deixa eu ler algumas mensagens por aqui, alguns pedidos de oração. O Roger está aqui do bairro Nacional, Deus abençoe você, meu irmão. Janderson também participando com a gente. O Roger falou, pastor Washington é bênção. A Helenice também por aqui, a Perciliana. O Janderson, eu falei, né? A Fabiane também participando com a gente aqui. O Wesley também, Deus abençoe você, Wesley. Silmar Domingos, o Edmar Conceição participando por aqui. Pastor Luiz Gomes também na nossa live. A Laís Dias, a Helenice também aqui no nosso canal do YouTube. Muitas pessoas aqui, viu, pastor? Também a Juliana participando. A Cíntia também, o Roberto Mauro, o Eric também participando. Parabéns para vocês, que Deus continue abençoando grandemente essa rádio. Ele está em Volta Redonda acompanhando a 89 Maravilha. E o Sid Clay também por aqui no nosso WhatsApp, pedido de oração. Quero ler também nessa noite aqui. A Geralda, a Fabiana, o Celso também participando com a gente. Deus abençoe você, Celso, em nome de Jesus. O Reinaldo participando com a gente também, Deus abençoe você e toda a família. O Hernando também aqui participando. José Arnaldo também, Deus abençoe você, meu irmão, em nome de Jesus. Deus abençoe a sua vida, meu irmão. João de Assis, a Sueli, temos pedido também de oração aqui da Denise, vamos orar por você, por toda a sua família. O Richard Fernandes, a Fátima, a Tânia também está por aqui, de Ouro Branco, o Júnior da Banca, Deus abençoe você, meu irmão, em nome de Jesus. E o Adalto também, fazendo aquele pedido de oração, ele que é de Ipaba, próximo a Ipatinga. Pastor Washington, eu queria que o senhor orasse por todas essas pessoas e por todos que estão ouvindo a 89 Maravilha.
1: Vamos orar sim, Ed. Antes de orar, deixar um abraço especial pro Roger, pro Wesley, dois grandes ministros de louvor. Temos que trazê-los aqui pro Happy Hour, viu?
0: Vamos trazer.
1: Vão abençoar aí a galera. O Lincoln também do Prado Orar, que está conosco nessa noite. Agora vamos orar. Meu irmão, algumas das necessidades, elas aparecem pra gente ali, as pessoas compartilham. Mas acredite, você na sua casa, você que está ligado conosco, o Senhor sabe a sua necessidade. A palavra vai nos dizer que antes mesmo que a palavra nos venha à boca, Ele sabe a nossa necessidade. Então vamos orar. Nós cremos em milagres e respostas agora. Grande Deus e poderoso Pai, Pai amado, Pai querido, Deus santo, eterno, bom e fiel. Oh Pai, nós temos falado de princípios bíblicos para uma vida de êxito. E quando falamos deste êxito, falamos em todas as áreas, na saúde, na nossa vida espiritual, no casamento, na vida familiar, na vida profissional, seja qual for a área que este homem e que esta mulher de Deus precisam de um milagre nessa noite. Seja meu Pai, qual for a área que eles precisam de uma resposta essa noite. Eu oro, eu uno a minha fé à fé do Ed, eu uno a minha fé à de cada um dos ouvintes que estão conosco agora na Rádio 89 Maravilha FM, Senhor. Para que essa seja uma noite de respostas, para que essa seja uma noite de milagres, para que essa seja uma noite, meu Pai, onde a plenitude, onde o êxito, a graça e a prosperidade do Senhor venham sobre a vida dos teus filhos. Pai, em tudo eu abençoo cada um dos nossos ouvintes, cada uma das famílias aqui representadas, aos que estão enfermos, eu profetizo cura. Aqueles que precisam, meu Pai, de uma vitória nessa causa na justiça, eu profetizo vitória. Seja qual for a área, Pai, nós declaramos a bênção, nós profetizamos o milagre, nós declaramos a plenitude do Senhor. Em nome de Jesus, amém. Amém.
0: Amém.
1: E amém.
0: Amém. Glória a Deus. Muito obrigado a todos. O pastor Mauro também. Deus abençoe você, pastor Mauro, de Ubá. Está com a gente aqui da Igreja do Evangelho Quadrangular. Que Deus abençoe a sua vida. Seus horários de culto, seu endereço, pastor.
1: Nós somos ali da Comunidade Evangélica Resgatai a Noiva, uma igreja linda em Contagem, está ali de portas abertas na região do bairro Nacional, na rua Luiz Carlos, número 190, no bairro Bom Jesus, cultos às terças às 20 horas e domingo às 19 horas. Te espero lá.
0: Será uma grande bênção, né? Receber ali, fala que ouviu pela Rádio 89 Maravilha.
1: É isso aí.
0: É isso
1: mesmo. Se identifica lá.
0: É isso, pastor, muito obrigado.
1: Eu que agradeço. Pela
0: presença. Um abraço,
1: tem mais,
0: um beijo pra todos. É isso, gente, fica por aqui mais um Culto Maravilha e que o Senhor abençoe a sua vida, meu irmão, em nome de Jesus. Nessa noite, uma boa noite de descanso pra você que tá indo trabalhar, bom trabalho pra você, tem a turma que trabalha durante a madrugada aí, que Deus abençoe em nome de Jesus a sua vida. Você continua na nossa programação, 9 da noite, a Voz do Brasil. 10 da noite, tem o nosso querido missionário R.R. Soares, aí é o Show da Fé. Rádio 89 Maravilha, em Carangola, 97.3. Bem-vindo a 89 Maravilha. 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Tá chegando o versículo da hora com Cláudia Cruz. Deus abençoe.

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0: A paz do Senhor Jesus. Lucas capítulo 6, versículo 27. Digo-vos, porém, a vós outros que me ouvis: amai os vossos inimigos, fazei o bem aos que vos odeiam. Que as bênçãos de Deus os alcancem nessa hora. 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
3: Está no ar a Voz do Brasil. As notícias do governo federal que movimentaram o país no dia de hoje.
4: Olá, boa noite.
5: Boa noite para você que nos acompanha em todo o país.
4: Quarta-feira, 5 de agosto de 2026.
5: Vamos ao destaque do dia.
4: Lei consolida regras para o transporte rodoviário de cargas no país.
5: E estabelece o pagamento do piso mínimo do frete a motoristas. Gabriela Noronha.
6: A lei estabelece prazo de até 30 dias úteis para o pagamento do frete. Também estão previstas punições mais duras para empresas que contratarem fretes abaixo do piso mínimo.
4: Educação.
5: Desempenho de mais de 30 milhões de estudantes brasileiros passa por avaliação.
4: Divulgados os dados do Índice de Desenvolvimento da Educação Básica. Jéssica Gonçalves.
7: O IDEB permite acompanhar o desenvolvimento da educação básica brasileira. Os dados indicam a evolução da aprendizagem e a estrutura da rede de ensino.
5: E professores podem participar do Banco de Avaliadores do Programa Nacional do Livro e do Material Didático.
4: Eles vão ajudar a escolher as obras que irão para a sala.